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8: 21 horas e 17 minutos.
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0: 21 horas e 38 minutos.
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5: 21 horas e 52 minutos.

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3: 22 horas e 8 minutos.

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4: 22 horas e 24 minutos.

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1: Chegamos ao final de mais um dia com a graça de Deus. E eu te convido para fazer comigo a oração da noite.

Ao final deste sábado, recordemos dos mais necessitados do pão de cada dia, de um trabalho, daqueles que estão doentes em casa ou nos hospitais, pelas pessoas em solidão. Que Deus, que sabe quem é cada um deles, possa lhes dar aquilo que precisam, pela intercessão de sua mãe, Maria Santíssima. Durante a semana, a igreja dedica cada dia a uma devoção especial. O sábado é dedicado a Nossa Senhora Maria Santíssima. Rezemos. Em nome do Pai, e do Filho, e do Espírito Santo. Amém. Você pode me acompanhar mentalmente. Ó Cristo, dia e esplendor, na terra o oculto aclarais, sois luz de luz, nós o cremos, luz aos fiéis anunciais. Guardai-nos, Deus, nessa noite, velai do céu nosso sono, em vós, na paz, descansemos, em um tranquilo abandono. Se os olhos pesam de sono, vele fiel a nossa mente. A vossa destra proteja quem vos amou fielmente. Defensor nosso, atendei-nos, freai os planos malvados. No bem, guiai vossos servos, com vosso sangue comprados. Ó Cristo, Rei piedoso, a vós e ao Pai toda a glória, com o Espírito Santo, eterna honra e vitória. Peçamos a proteção de Nossa Senhora para que tenhamos uma noite tranquila e um sono restaurador. Que em nossa vida tenhamos mais sensibilidade com as pessoas que têm as mais diversas necessidades. Amém. À vossa proteção recorremos, Santa Mãe de Deus. Não desprezeis as nossas súplicas em nossas necessidades, mas livrai-nos sempre de todos os perigos, ó Virgem gloriosa e bendita.

0: esse amor.
1: Que o Senhor Todo-Poderoso nos conceda uma noite tranquila e no fim da vida uma morte santa. Em nome do Pai, e do Filho, e do Espírito Santo. Amém. Obrigado por rezar comigo. Deus abençoe a sua noite. Tenha um excelente final de sábado. E até amanhã.
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1: É aquela nossa viagem toda especial, né? Com música, com destaques nacionais, internacionais, novidades, as mais antigas, tudo pra fazer esse momento mais especial do seu dia. Muito prazer, eu sou o Marcos. A gente tá junto pra mais uma vez aqui nesse quase encerramento de semana. A gente tá na quinta-feira e o Momento Love tá começando por
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1: Aqui. O amor cresce quando existe constância. Não é aquela presença intensa que dura pouco, mas a que permanece nos dias comuns, nas conversas sinceras, nas escolhas repetidas. Amar é estar disponível emocionalmente, é mostrar com atitudes que o sentimento não depende do momento. Ele é decisão. Esse é o amor. Então, bailei pra começar.

0: Chris de Berg.
1: Aqui no Moment Love teve o Lagoon também. Como é que você tá? Mini Vanille.
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0: ano era 2005, mas neste ano você sempre será. Você fez parte da Malhação, né? E Tears for Fears também passaram por aqui. Já já a gente volta com muito mais.
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3: Olha, hora certa, gente, agora são 23:07.
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0: A gente segue com James Arthur e Anne Marie.

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0: do Victor Clay. Aqui no Moment Love, o amor já se mudou pra cá. Brian Ferry, Lady Gaga e Bradley Cooper também passaram por aqui. Amar também é aceitar que ninguém vem pronto. Todo mundo passa por ajustes, aprendizados, mudanças. O amor que vale a pena é aquele que não desiste no primeiro desafio, mas também não insiste onde falta respeito. Ele encontra equilíbrio entre persistir e saber a hora de preservar a própria paz. Esse é o Moment Love no seu rádio, daqui a pouquinho a gente tá de volta.
1: 23:27.
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2: E aí, como é que você tá? A gente tá de volta aqui. É o Momento Love que tá rolando no seu rádio com aquele momento de tradição. Love and Words já está chegando.
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Backstreet Boys aqui no Momento Love. Essa música é da Kelly Clarkson, mas ganhou uma versão em português da Tânia Mara, que tocou bastante por aqui. É Se Quiser no Momento Love.

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1: Olá, bom dia com a Mãe Aparecida. Estou chegando. Eu, Eduardo José, faço companhia a vocês até logo mais às 4 da manhã. Isso mesmo, louvando e agradecendo ao bom Deus por tudo em nossa vida, pela nossa saúde, pela nossa vida, pelo nosso trabalho, pelas nossas preocupações também, por que não? Entreguemos tudo ao Senhor Jesus, tudo à nossa Mãe Santíssima, para que ela continue intercedendo por cada um de nós, nas nossas dificuldades, nas nossas necessidades, e sempre nos mostrando o caminho que nos leva a seu Filho, o Senhor Jesus, nosso Salvador e Redentor. A produção é de Marcos Tiago, Paula Castro, na coordenação, na direção, missionário redentorista, Padre Vanderlei Souza. Hoje, dia 19 de julho de 2026, Domingão da Graça de Deus, dia do Senhor, 16º domingo do tempo comum, e eu juntinho de você aqui, ó, para fazer atenção voltando, e eu aqui, ó, juntinho de você. Eu daqui, vocês daí, e juntos vamos nessa caminhada de fé, de amor, de esperança, sempre confiantes na misericórdia do Pai, na intercessão de nossa Mãe Santíssima, a Senhora Aparecida. E quem está chegando para trazer para gente esse momento de reflexão, esse momento de evangelização, é o Padre William Betônio, missionário redentorista, com os ponteiros apontam para o infinito.
2: Ela concebeu do Espírito Santo. Ave Maria, cheia de graça, o Senhor é convosco. Bendita sois vós entre as mulheres, e bendito é o fruto do vosso ventre, Jesus. Santa Maria, Mãe de Deus, rogai por nós, pecadores, agora e na hora da nossa morte. Amém. Rogai por nós, Santa Mãe de Deus, para que sejamos dignos das promessas de Cristo. Oremos e fundi, Senhor, vos rogamos a vossa graça em nossos corações, para que nós que conhecemos pela anunciação do anjo a encarnação de Jesus Cristo, vosso Filho, cheguemos por sua paixão e morte de cruz à glória da ressurreição. Pelo mesmo Cristo, nosso Senhor. Amém.
3: Olá, queridos ouvintes da Rádio Aparecida, da Rede Aparecida de Rádios. Eu sou o Padre William Betônio, missionário redentorista, e faço companhia a você neste momento em que os ponteiros apontam para o infinito. Hoje, dia 19 de julho, neste domingo, celebramos o 16º domingo do tempo comum. Eu gostaria de trazer um pouquinho da reflexão que fiz para a liturgia deste fim de semana e que abre também esta semana de reflexão a qual nós vamos começar a partir de hoje. O evangelho que nós ouvimos hoje é continuação do evangelho do domingo passado, ainda capítulo 13 de Mateus, e que fala a respeito das parábolas. Como eu disse ontem, a liturgia abre agora a sequência das parábolas de Jesus. Então, no domingo passado, nós já ouvimos a parábola do reino de Deus, que é a semente semeada pelo próprio Deus e que cai nos corações humanos, e que são tipos de terras diferentes, aquelas que são cercadas de espinhos, com pedras, terreno bom, terreno árido. Depois, já no evangelho de hoje do capítulo 13, nós vemos que Jesus fala do reino de Deus como um campo onde é semeado o joio e o trigo. E que esse lugar é o reino de Deus e que no momento certo o joio será arrancado e o trigo será deixado. Depois aparece a parábola da semente pequena, né? O reino de Deus é como uma semente muito pequena, é a menor de todas as sementes, mas é aquela que dentro dela pode gerar uma das maiores hortaliças, tornando assim praticamente quase que uma árvore. E depois fala a respeito do reino de Deus como fermento, né? Que uma pequena quantidade faz fermentar uma quantidade imensa de farinha, né? Fazendo assim o processo de fermentação do pão. Qual é o objetivo de Jesus em falar em parábolas dessa forma? Bem, nós vamos ver no evangelho, próprio evangelho diz que Jesus falava em parábolas para se cumprir a profecia, conforme dizia o profeta, né? Que aquele que virá falará com parábolas. No entanto, o que Jesus quer, na verdade, é alcançar o coração humano. Ele quer falar de uma maneira simples, objetiva, para que a gente possa entender, para que o povo daquela época pudesse entender, principalmente um povo que era ligado muito à questão da agricultura. Eles viviam disso, né? Não havia indústrias, empresas, nada disso. O que havia, a base do sustento era praticamente a agricultura. Então todos, ao menos aqueles que trabalhavam às vezes nas cidades, nas prestações de serviço, como o próprio pai de Jesus, que era carpinteiro, mas tirando isso, a maior parte do povo era agricultor e lidava com a agricultura. Então eles entendiam dessa linguagem, muito mais do que nós hoje, por exemplo. Mas Jesus, ele queria o quê? Ele queria alcançar o coração dessas pessoas, falar de uma maneira que elas entendessem. E é justamente isso a missão de Jesus Cristo, que é Deus presente no meio de nós. Deus se encarna, vem sentir no nosso corpo, vem sentir aquilo que nós sentimos, as nossas ânsias, os nossos desejos, emoções que nós sentimos, para poder falar na nossa linguagem, para que a gente entenda o que passa no coração de Deus. E o que passa no coração de Deus é justamente isso, e não é agora que Jesus vem dizer, ele é aquilo que vem confirmar, mas confirmar todo o Antigo Testamento, confirmar tudo aquilo que foi dito. Primeira leitura de hoje, por exemplo, do Livro da Sabedoria, que fala que o justo deve ser humano. A gente vive numa realidade hoje que nós estamos fora da realidade humana. O racismo, por exemplo, quando nós vemos situações de pessoas que se acham superiores às outras. E aí entra também a questão da supremacia de uma raça sobre a outra, a xenofobia, que é o desprezo pelo outro, pela cultura do outro, por outro ser diferente de nós culturalmente, a misoginia, né, que é esse preconceito em relação ao nosso gênero, né, quer dizer, um gênero é melhor e superior ao outro, né? Nós vivemos hoje num mundo injusto. E é justamente o que a leitura vem dizer, que o coração de Deus é um coração justo. E aquele que é justo tem um coração humano, compreende o humano, porque Deus compreendeu e assumiu o humano. E a segunda leitura vem nos confirmar nisso. Quando a gente sente fraqueza diante dessa situação, porque nós somos humanos e somos fracos, é o Espírito que vem ao nosso socorro. Então, quem conhece de fato e vai até o coração do humano e conhece o humano por si, ele consegue entender a intenção do Espírito, a intenção do próprio Deus, que é fazer com que nós, seres humanos, encontremos o caminho para a divindade, mas vivendo, amando e respeitando essa humanidade a qual nós fazemos parte. Por hoje nós vamos ficando por aqui. Agradeço a sua audiência, por estarmos juntos. Na próxima semana, se Deus quiser, estaremos novamente aqui. Fique com Deus, um abraço e até lá.
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1: Momento de agradecermos ao nosso Pai misericordioso por tudo em nossa vida, por este momento que estamos podendo viver, este domingo, dia do Senhor. Rezemos juntos. Senhor Deus, nosso Pai, nos colocamos em tua presença com o coração agradecido pelo dom da vida e pelo teu amor que nunca nos abandona. Concede-nos a graça de ouvir a tua palavra e colocá-la em prática com fidelidade. Ensina-nos a escolher sempre o que nos aproxima de ti, reservando um tempo para a oração, para a escuta e para a vivência do Evangelho. Fortalece nossas famílias, ilumina aqueles que enfrentam dificuldades, conforte os enfermos, ampara os que sofrem e renova a esperança de todos os que confiam em tua misericórdia. Pela intercessão da bem-aventurada Virgem Maria, Nossa Senhora Aparecida, ajuda-nos a viver este dia com fé, simplicidade e amor, para que nossas atitudes revelem a presença de Cristo em nossa vida. Amém.
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3: Deus ama a pequenez e gosta de realizar grandes coisas mediante a pequenez, como testemunha Maria. Por isso, não tenhamos medo dos números pequenos, dos sucessos que tardam, da relevância que não se avista. Não é este o caminho de Deus. Olhemos para Maria, que na sua pequenez é maior que o céu.
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12: Salmo 85. Ó Senhor, vós sois bom, sois clemente e fiel.
13: Ó Senhor, vós sois bom, sois clemente e fiel.
12: Ó Senhor, vós sois bom e clemente, sois perdão para quem vos invoca. Escutai, ó Senhor, minha prece, o lamento da minha oração.
13: Ó Senhor, vós sois bom, sois clemente e fiel.
12: As nações que criastes virão adorar e louvar vosso nome. Sois tão grande e fazeis maravilhas. Vós somente sois Deus e Senhor.
13: Ó Senhor, vós sois bom, sois clemente e fiel.
12: Vós, porém, sois clemente e fiel. Sois amor, paciência e perdão. Tende pena e olhai para mim. Confirmai com vigor vosso servo. Ó Senhor, vós sois bom, sois clemente e fiel.
13: Ó Senhor, vós sois bom, sois clemente e fiel.

Senhor, é o que nós te pedimos. Que onde houver divisão, nós sejamos construtores de pontes que se interligam. Onde houver desunião, que nós levemos entendimento que une. Onde houver mágoa, que nós sejamos capazes de oferecer o perdão.

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3: A Páscoa de Jesus se manifesta em cada um de nós, nas pessoas, nas comunidades que dão testemunho de misericórdia, reconciliação e paz. De maneira especial, lembro nesta oração os aniversariantes de hoje, o Maurício de Sorocaba e o Vanilson de São Paulo. Iniciemos esta oração invocando a Santíssima Trindade. Em nome do Pai, do Filho e do Espírito Santo. Amém. Senhor nosso Deus, nosso Pai, nós cremos em vós, nós esperamos em vós, nós vos amamos, nós vos agradecemos este dia e vos damos graças porque estamos com vida. Oferecemos este dia ao Senhor com todas as nossas alegrias e sofrimentos, com todos os nossos trabalhos e divertimentos. Guardai-nos do pecado e fazei de nós instrumentos de vossa paz e do vosso amor. Ajudai-nos a observar vossos santos mandamentos. Amém. Domingo, dia 19 de julho. O trecho do evangelho de hoje é escrito por Mateus, capítulo 13, versículos de 24 a 30. Anúncio do evangelho de Jesus Cristo segundo Mateus. Naquele tempo, Jesus contou outra parábola à multidão. O reino dos céus é como um homem que semeou boa semente no seu campo. Enquanto todos dormiam, veio o seu inimigo, semeou joio no meio do trigo e foi embora. Quando o trigo cresceu e as espigas começaram a se formar, apareceu também o joio. Os empregados foram procurar o dono e lhe disseram: Senhor, não semeaste boa semente no teu campo? De onde veio este, então, joio? O dono respondeu: Foi algum inimigo que fez isso. Os empregados lhe perguntaram: Queres que vamos arrancar o joio? O dono respondeu: Não, pode acontecer que arrancando o joio, arranqueis também o trigo. Deixai crescer um e outro até a colheita. E no tempo da colheita direi aos que cortam o trigo: Arrancai primeiro o joio e amarrai-o em feixes para ser queimado. Recolhei, portanto, o trigo no meu celeiro. A parábola do trigo e do joio recebe uma explicação do próprio Jesus. Essa parábola nos mostra que na sociedade ainda existe o joio, a erva daninha, que destrói os valores do reino de Deus. Ela convida a paciência e combate o espírito de intolerância e de vingança. A sociedade e a comunidade são formadas de pessoas mais ou menos santas e pecadoras. Cada um de nós, eu e você, é um pouco de trigo, é um pouco de joio. A tentação dos discípulos e talvez até a nossa hoje seja extirpar o joio. A separação entre trigo e o joio pertence a Deus. É com pequenos gestos de amor e solidariedade que se constrói o reino de Deus. Uma pequena semente dá uma árvore e uma pitadinha de fermento leveda toda a massa. O importante é não ficar com a semente na mão, mas plantá-la, nem deixar o fermento apodrecer. Peçamos hoje especialmente a bênção de Deus para as famílias. A família é a principal responsável pela formação da consciência humana e cristã de uma pessoa. A família é a célula principal da sociedade e atualmente vemos um grande sofrimento de tantas famílias que passam por dificuldades em seus relacionamentos. Reúna sua família e peçamos juntos a Deus a sua bênção. Oremos. Deus de misericórdia, criador e reparador do vosso povo, que fizestes da família humana, constituída pela aliança nupcial, o sacramento de Cristo e da Igreja, derramai a abundância das vossas bênçãos sobre esta família reunida neste momento, para que aqueles que nela vivem unidos pelo amor sejam fervorosos no espírito, assíduos na oração, solícitos uns pelos outros, atentos às necessidades de todos e deem testemunho da fé pela palavra e pelo exemplo. Por nosso Senhor Jesus Cristo. Amém. Que Deus Todo-Poderoso vos livre sempre de toda a adversidade e derrame sobre você as suas bênçãos. O Senhor esteja convosco, Ele está no meio de nós. Pela intercessão do apóstolo São Marcos, desça sobre você, sobre a sua família e intenções, a bênção do Deus Todo-Poderoso. Pai, Filho e Espírito Santo. Amém. O abraço de hoje vai para o Daniel de Piracicaba, para o Dorival também de Piracicaba. Um abraço para o Fran de Sorocaba e para o Alex e Pérola de São Paulo. Sou o padre Edmilson Moraes, salesiano de Dom Bosco, e moro em Campinas, no estado de São Paulo, no Colégio Liceu Salesiano Nossa Senhora Auxiliadora. Que Deus e Nossa Senhora, sua mãe e nossa, continue caminhando com você hoje. Abraço e até mais.
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1: Olá para você que acompanha a programação da Rede Aparecida de Rádio e emissoras parceiras. O venerável da Igreja Padre Vitor Coelho de Almeida foi lembrado ao longo da semana no Santuário Nacional de Aparecida, nutrido em preparação para a edição de número 15 da sua Romaria, que aconteceu neste final de semana na Basílica de Aparecida. Neste ano, a temática da Romaria foi Padre Vitor e a devoção a Maria. Em vida como missionário redentorista, o venerável foi um dos principais propagadores da devoção a Nossa Senhora Aparecida e viveu esse amor à Mãe de Deus na missão e na vida, como explicou o missionário redentorista Padre Vanderlei Souza, diretor da Rádio Aparecida.
2: O Padre Vitor foi um dos evangelizadores no Brasil, dos missionários, dos sacerdotes, que muito contribuiu para a cultura da devoção mariana em nosso país, né? A gente tem bem claro que a presença de Maria na história da humanidade, ela se dá muito no concreto, na realidade, né? A gente vê ali Nossa Senhora de Fátima aparece como uma pastora para os pastorzinhos. A Nossa Senhora de Guadalupe, ela aparece ali como uma indígena para o indígena Juan Diego. E a Nossa Senhora, e assim ela vai, né? Em cada realidade, a gente vai percebendo que a devoção, ela tem muito a ver como resposta aos apelos, às necessidades, à realidade, porque é assim que Deus age. E o Padre Vitor captou isso, a partir da sua experiência própria, como Nossa Senhora entrou na sua vida e ocupou o lugar onde a humanidade como tal não seria capaz de ocupar. Ele percebeu, eu acredito, né? A gente observando a sua história, o seu legado e toda a sua missão, ele percebeu assim, onde é a carência dessa maternidade espiritual, dessa presença de conforto e de cuidado no Brasil. Então ele divulgou essa presença mariana, a devoção à Nossa Senhora, que era um trabalho já que os missionários e redentoristas faziam a partir do Santuário Nacional de Nossa Senhora Aparecida, né? Era Santuário de Nossa Senhora Aparecida, mas ele entendeu isso a partir dos apelos. Aquilo que o Papa Francisco nos convocou por ocasião do Sínodo de Roma, né? Escutar os apelos do Espírito a partir dos gritos da realidade. Então, esse legado, o Padre Vitor contribui muito para a nossa história, para a nossa espiritualidade mariana no Brasil. A devoção à Nossa Senhora não vem como um pacote fechado. Ela brota da experiência, do contato com a realidade e procurando dar respostas a essa realidade tão carente que nós tínhamos e ainda temos no nosso país.
1: Nesta semana, também a província redentorista Nossa Senhora Aparecida celebrou os 25 anos de ordenação presbiteral de seu superior provincial, o missionário redentorista Padre Marlos Aurélio da Silva. No jubileu de prata de ordenação presbiteral, a província rendeu graças a Deus pelo dom da vocação de Padre Marlos, por seu ministério sacerdotal e por sua dedicação à Igreja e à congregação do Santíssimo Redentor. Vamos saber também o que foram destaques na Conferência Nacional dos Bispos do Brasil com Larissa Carvalho, assessora de imprensa da CNBB.
3: A sede da CNBB aqui em Brasília acolheu o encontro com bispos secretários e secretários executivos dos regionais da conferência. A iniciativa reuniu representantes dos 19 regionais para um tempo de formação, avaliação, partilha e alinhamento das ações pastorais e administrativas da Igreja no Brasil. Ao longo da programação, os participantes aprofundaram questões relacionadas à gestão dos regionais e refletiram sobre temas como comunicação, sinodalidade, animação missionária e as campanhas da fraternidade para evangelização. Padre Tiago Ávila Camargo, secretário adjunto de pastoral da CNBB, comentou que o encontro também definiu encaminhamentos para o trabalho conjunto entre a Secretaria-Geral e os regionais, com o objetivo de fortalecer a comunhão e a missão evangelizadora da Igreja no Brasil.
4: É uma alegria poder acolher esses nossos irmãos e irmãs que colaboram diretamente no trabalho que os regionais realizam junto com as igrejas locais. E o objetivo de reuni-los aqui na sede é justamente para nós oferecermos e termos com eles a oportunidade de partilharmos as experiências pastorais, experiências administrativas e tudo aquilo que envolve a vida dos regionais e que também estão em diálogo com a realidade da sede nacional da CNBB.
3: A próxima reunião ficou prevista para novembro em Vitória, no Espírito Santo. A Comissão Episcopal para o Ecumenismo Catolicismo e o Diálogo Interreligioso da CNBB abriu as inscrições para o Encontro Nacional de Formação e Vivência Ecumênica. A atividade será realizada de 4 a 6 de setembro no Centro de Convivência Mãe do Bom Conselho, em Jundiaí, São Paulo. Com o lema "Que todos sejam um para que o mundo creia", inspirado no Evangelho de João, o encontro pretende promover a formação, o diálogo e a vivência ecumênica entre os participantes. As inscrições já estão abertas e podem ser feitas no link disponibilizado no portal da CNBB em cnbb.org.br. Lembrando que essas e outras notícias vocês conferem lá no nosso portal. De Brasília, Larissa Carvalho, da Assessoria de Comunicação da CNBB, para a Rede Aparecida de Rádio e Signes Brasil.
1: E o cardeal Mateusz Zuppi viveu dias de missão na Ucrânia. O presidente da Conferência Episcopal Italiana foi enviado pelo Papa Leão XIV para dar esperança de um olhar para o futuro ao povo ucraniano. Raimundo Lima, da Rádio Vaticano, tem as informações.
5: De carro, de Kiev a Cracóvia e depois em um voo regular, o cardeal Mateusz Maria Zuppi retornou a Roma nesta quinta-feira, 16 de julho, ao concluir a missão na Ucrânia. Foi a segunda missão, após a de 2023, para levar a nação devastada à proximidade e à oração do Papa Leão XIV, que acompanha com apreensão o conflito e pede que se defenda a humanidade, primeira vítima de toda a guerra. Foram 4 dias do cardeal entre a região de Lviv e a capital Kiev, marcados por uma intensa sucessão de encontros, visitas, celebrações, conversas e compromissos. Os últimos ocorreram quarta-feira, dia 15, à tarde, após a cerimônia matinal na Praça de São Miguel pelo Dia da Soberania da Ucrânia, com o presidente Volodymyr Zelensky e outras autoridades civis e religiosas, começando pelo encontro com o ministro das Relações Exteriores da Ucrânia, Andriy Sybiha. Uma longa conversa na qual foram abordados diversos temas para os quais foi solicitado o apoio da Santa Sé, a qual o ministro, em nome do governo ucraniano, expressou gratidão pelo compromisso humanitário inabalável. Compromisso esse que o chefe da diplomacia de Kiev voltou a solicitar a Zuppi, à luz dos esforços de paz e da visão comum de uma paz global e duradoura. Ele declarou que a Ucrânia deseja pôr fim a esta guerra mais do que qualquer outro. Ao mesmo tempo, nossa indústria de defesa em rápido crescimento e nossa experiência no campo de batalha estão tornando a Ucrânia um ator cada vez mais importante para a segurança europeia, disse. O ministro chamou a atenção para a situação dos civis ucranianos detidos que, segundo ele, permanecem excluídos de mecanismos eficazes de proteção internacional. É necessário, portanto, promover um caminho humanitário específico para a libertação deles. Sybiha também informou Zuppi sobre a situação humanitária nas comunidades de Oleski e Ola Pristan, na região de Kherson, ocupada por soldados russos, onde milhares de civis precisam urgentemente de um corredor humanitário. Também não faltou uma menção ao recente ataque russo ao mosteiro de Lavra de Kiev-Pechersk, patrimônio da Unesco, cujo aniversário de 975 anos será comemorado. De Lavra de Kiev-Pechersk, patrimônio da Unesco, cujo aniversário de 975

0: estúdios da Rádio Vaticano, Raimundo Lima.
1: Esses são os destaques da Igreja Católica em Aparecida, no Brasil e no mundo. Rafael Oliveira para a Rede Aparecida de Rádio e Signis Brasil.
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3: Gabi Pedroso, com a nossa crônica do dia.
4: Sabedoria do silêncio. A primeira virtude é saber frear a própria língua, pois é um semideus quem, tendo razão, sabe se calar. Marco Pórcio Catão, político romano. A paciência e o silêncio geram calma e confiança. Algumas vezes o silêncio diz mais que mil palavras. Jesus não lhe respondeu nenhuma palavra, de modo que o governador ficou muito impressionado. Mateus capítulo 27, versículo 14. É muito difícil ouvir acusações quando estamos errados, mas muito mais difícil é ficar calado quando estamos certos. É sinal de sabedoria. Jesus preferiu a sabedoria do silêncio a se rebaixar em justificativas diante de falsas acusações. Quem fala demais revela suas fraquezas, dando chance aos adversários. Essa virtude de frear a própria língua se conquista com o tempo, depois de muita reflexão. Frear não quer dizer calar, mas falar somente o necessário na hora apropriada, sem dramas, mas com segurança, de modo que as palavras sejam pesadas como rochas e não volúveis como plumas ao vento. Saiba falar com sabedoria. Reflexão feita por José Irineu Nenevê.
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1: Padre Rubens Gomes de Carvalho, missionário redentorista, chegando com nosso momento de evangelização e formação cristã.
2: Ouvintes queridos, a partir de hoje estaremos envolvidos de uma maneira mais intensa no significado do que é a Eucaristia, ou a Santa Missa, ou a Santa Ceia, ou a Fração do Pão. Algumas vezes denominamos também o Santo Sacrifício da Missa. Há um mandato fundamental de Jesus durante a Santa Ceia, na última ceia, na Quinta-feira Santa. Reunir Jesus com seus apóstolos, com seus discípulos, Jesus tomando pão e dando graças, partiu o pão e o deu aos seus discípulos, dizendo: tomai e comei, isso é o meu corpo, que será entregue por vós. Em seguida, ao fim da ceia, Jesus tomou o cálice com vinho, rezando a ação de graças, e o deu a seus discípulos, dizendo: tomai e bebei, esse é o cálice do meu sangue, sangue da nova e eterna aliança, que será derramado por vós e por todos para a remissão dos pecados. Em seguida, Jesus disse também: fazei isto em memória de mim. E na Santa Missa, nós fazemos o que Jesus Cristo mandou. E lá no capítulo 6 de São João, você pode depois ler no Evangelho de São João, capítulo 6, ele falando sobre o pão da vida: eu sou o pão vivo descido do céu, quem comer desse pão será salvo. Então, a Santa Missa é a celebração do testamento de Jesus, que dá a vida por todos nós. Por isso ele é o sacramento fundamental da nossa caminhada cristã. Essa ordem de Jesus, façam isso em minha memória, que a Igreja atualiza, não como apenas uma recordação, uma lembrança, um gesto simbólico, mas como memorial. Façam isso em minha memória. A atualização realmente se realiza o que Jesus fez na Quinta-feira Santa. É o que a teologia na Reforma Litúrgica chama de transubstanciação. A aparência, o sabor são de pão e de vinho, mas a fé na palavra de Jesus diz, pelo mandato de Jesus, diz que verdadeiramente o pão se transforma no corpo do Senhor, o vinho se transforma no sangue do Senhor, aquele corpo doado, aquele sangue derramado que realiza a nossa salvação. E a Igreja, obedecendo ao mandato de Cristo, realiza isso em cada Santa Missa. E assim nós comunicamos, e assim nós comungamos Cristo. E, ao mesmo tempo, nos envolvemos, nos dispomos a ser outro Cristo, nos alimentando do corpo do Senhor, para sermos o corpo que faz acontecer a vida e a caridade. E assim ter e viver o jeito de Jesus na comunidade. Não só fazer o que Cristo fez na ceia, mas fazermos-nos como Ele para o bem do próximo. Olha a importância da Eucaristia, da Santa Missa, né? Mas nos encontraremos logo, logo para mais uma etapa no nosso conhecimento sobre a Santa Missa. Um abraço. Tchau.
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1: Padre Reginaldo Carreira participa conosco.
3: Um dia Jesus contou uma parábola para falar aos discípulos que Deus Pai é misericordioso. Conhecemos esta palavra de Jesus como a parábola do filho pródigo, aquele filho que pede e gasta sua herança em pecado e com diversas escolhas erradas. Ao decidir arrependido voltar para a casa do pai, sujo e sofrido, o pai o vê ao longe, pois está sempre o esperando, e corre ao seu encontro, dando um abraço e fazendo festa por sua chegada. Imagino que se fosse comigo eu ia dizer: filho querido, vai tomar um bom banho porque eu quero te dar um grande abraço. Mas o pai misericordioso não se importa com o que o filho tenha feito ou como esteja, apenas vê em sua atitude de voltar um pedido sincero de perdão. O Pai acolhe aquele filho. Deus, que é nosso Pai misericordioso, nos acolhe sempre. Ele quer nos abraçar hoje, sabendo de nossos erros, mas disposto a nos levantar e celebrar nossa nova vida. Se um abraço humano pode curar, abra seu coração e receba o abraço que pode salvar.

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2: Quem está chegando? Padre André Gustavo.
3: Os santos nos ensinam. Hoje, dia 19 de julho, é dia de São Símaco. E eu, Padre André, estou com você, amigo e amigo ouvinte, para conhecermos um pouquinho a história deste Papa. Nesse dia celebramos Símaco, um Papa que enfrentou um período da história em que a Igreja sofria com pressões internas e externas, embora as portas do inferno não prevalecessem contra ela. Símaco nasceu na ilha da Sardenha no século V e, depois de pertencer ao clero romano, foi eleito em 498 para sucessor da cátedra de Pedro e assim governou a Igreja por 16 anos, até entrar no céu no ano 514. No tempo de Símaco, muitas famílias tradicionais de Roma, como também o poder político, buscavam de todas as formas influenciar a ação da Igreja, trazendo assim muitos prejuízos. Isto perdurou por um tempo, até levantar-se Símaco. O Santo Papa combateu e venceu esses invasores, recuperando assim a total liberdade da Igreja na sua organização e disciplina. Com a queda do Império Romano e invasão dos vândalos, godos, visigodos e longobardos que começavam a dominar o Ocidente, São Símaco, na ousadia, entrou nas intrigas sociais e políticas para assim tomar partido da paz e harmonia. Na função eficiente de pai comum, suscitou a inveja do imperador do Oriente, que começou a perseguir os cristãos. Em resposta a esta atitude, exortou Símaco: lança um olhar ao imperador, a tantos príncipes que perseguiram a Igreja, e vê como todos eles tiveram um triste fim, ao passo que a Igreja perseguida continua com tanto mais glória quanto mais violenta lhe for a perseguição. Que belo testemunho de amor à Igreja este Papa nos deixou. Lutou pela integridade da Igreja, para que a verdade nela prevalecesse e nenhum poder terreno pudesse influenciá-la. Sigamos seu exemplo, testemunhando hoje nosso amor e fidelidade à Igreja de Cristo, assumindo também o nosso compromisso batismal. São Símaco, rogai por nós.
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1: Missionário redentorista, irmão Cláudio Teixeira, trazendo para nós o quadro Você também é chamado.
2: Ouvintes da Rádio Aparecida, mais uma vez somos convidados a refletir sobre a vocação, sobre o chamado de Deus em nossa vida. E hoje refletindo o tema vocação e missão de cada um de nós. O ser missionário revela o amor e a disponibilidade dos apóstolos que vão pelo mundo anunciar o evangelho a todas as criaturas, como o próprio Jesus fez e pediu que fizessem a mesma coisa. Podemos dizer que a missão é o ato de ir, anunciar, experimentar o amor de Deus pela humanidade. É uma experiência de partilha e de encontro, ou seja, o missionário anuncia o amor que experimentou de Deus e ao mesmo tempo é convidado a fazer um encontro com os demais. Isto faz com que sua própria experiência de fé enriqueça. Jesus é quem dá autoridade a seus discípulos de ir e pregar o evangelho a todas as criaturas. O conteúdo da missão não está no missionário em si, mas no mistério da Trindade Santa. Deus é o missionário por excelência, ele quem anuncia seu amor e nos oferece a salvação a cada um de nós. Os agentes da missão são pessoas que experimentaram o amor de Deus, estão disponíveis e apaixonadas pela proposta de Deus, a ponto de dedicar-se à missão para que mais pessoas façam essa experiência salvífica. O documento de Aparecida nos recorda que a missão nos chama à conversão, um novo estilo que nos aproxima cada vez mais com o jeito de ser de Jesus. A missão é o tempo favorável de reconhecimento da ação salvífica de Jesus, que nos convida a participar da sua vida e ressurreição. Somos criados à imagem e semelhança de Deus, e isto faz com que nosso horizonte de sentidos se assemelhe cada vez mais com o sonho de Deus para a nossa humanidade, ser santo como Deus é santo. Precisamos de uma igreja que assuma sua identidade vocacional de ser missionária, de ser promotora de novas e santas vocações, pelo testemunho de cada um de nós batizados. Então, todo batizado é missionário, mas não um missionário de braços cruzados e fora da realidade da igreja ou da sociedade. É preciso despertar nossa consciência vocacional de que somos todos missionários comprometidos com a vida e com a fé, assim como foram os primeiros cristãos. Anunciar o evangelho com o testemunho de vida e com o coração cheio de esperança da presença de Deus. Querido ouvinte da Rádio Aparecida, Rede Aparecida de Comunicação, e desse programa você também é chamado. Vamos rezar mais uma vez a oração do Papa Paulo VI, a oração vocacional. Jesus, Mestre Divino, que chamaste os apóstolos para vos seguirem, continuai a passar pelos nossos caminhos, pelas nossas famílias, pelas nossas escolas, e continuai a repetir o convite a muitos de nossos jovens. Dai coragem às pessoas convidadas, dai forças para que vos sejam fiéis como apóstolos leigos, como diáconos, como padres e bispos, como religiosos e religiosas, como missionários e missionárias para o bem do povo de Deus e de toda a humanidade. Amém.
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1: O nosso catequista do Brasil chegando na nossa programação.
4: Irmão, irmã, façamos catequese. Se você estudou mitologia ou psicologia, provavelmente já ouviu falar sobre figuras históricas, como Buda, Jesus, Maomé, que, de certo modo, mostravam paradigma para que os seguidores desses homens pudessem imitá-los. posto em prática o mito poderia revelar algo profundamente verdadeiro acerca da humanidade. Mostrava como levar uma vida mais rica e intensa, como lidar com a mortalidade e como suportar o inevitável sofrimento da carne. Contudo, se não se aplicasse a determinada situação, permaneceria abstrato, inacreditável. Desde tempos muito antigos, as pessoas recorriam ao mito para tentar explicar aquilo que não dá para explicar. É coragem de ir mais longe. Por isso diziam que religião não é essencialmente algo que se pensa, mas algo que se faz. Chega-se à sua verdade por meio de atos concretos. Não é pensar, pensar, pensar, orar, orar, orar. Atos concretos. Ninguém aprende a dirigir simplesmente lendo o manual ou estudando o código de trânsito. Você aprende porque põe em prática. Cantem comigo.

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2: 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O discernimento vocacional é a oportunidade de ouvir a voz de Deus e seguir os passos de Jesus Redentor, que dá sentido e esperança à nossa vida. 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
4: Padre Vanderlei Souza, trazendo para nós a oração especial.
5: Olá, meu querido irmão, querida irmã, você que nos acompanha nesse programa Com a Mãe Aparecida, sou o Padre Vanderlei, missionário redentorista. Vamos colocar-nos na presença de Deus, rezar, pedir, agradecer e louvar. Rezemos esta semana pela intercessão de Nossa Senhora do Carmo. Ó Santíssima e Imaculada Virgem Maria, ornamento e glória do Carmelo, vós que velais tão particularmente sobre os que vestem vosso sagrado escapulário, velai também sobre nós e cobri-nos com o manto da vossa maternal proteção. Fortalecei nossa fraqueza com vosso poder e dissipai com a vossa luz as trevas do nosso coração. Aumentai em nós a força da fé, da esperança e a caridade. Ornai nossa alma com todas as virtudes, a fim de que ela se torne sempre mais amada pelo vosso divino Filho. Assisti-nos durante a vida, consolai-nos com a vossa amável presença na hora da morte e apresentai-nos à Santíssima Trindade como vossos filhos e servos fiéis, para que nós possamos louvar-vos eternamente no céu. Assim seja. Amém. Nossa Senhora do Carmo, rogai por nós.

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1: Elúcio Velho traz para a gente o nosso Momento com a Mãe.
2: Estamos começando o Momento com Maria de hoje e vamos juntos refletir o tema Maria, Rainha da Paz. Nossa Senhora é sinal de esperança e ternura para todos aqueles que buscam a verdadeira paz no coração. Em meio às dificuldades da vida, Maria nos ensina a confiar plenamente em Deus e a entregar nossas preocupações nas mãos do Senhor. Seu exemplo de humildade, silêncio e fé fortalece a alma e acalma os corações aflitos. Quando rezamos com devoção, especialmente o Santo Rosário, sentimos a presença materna de Nossa Senhora, nos conduzindo ao amor e à serenidade. A paz que vem de Maria nasce da certeza de que Deus nunca abandona seus filhos. Assim, quem caminha com Nossa Senhora encontra conforto, fé renovada e a verdadeira paz interior.
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2: E a televisão. 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Numa família regida pelo Evangelho de Cristo, só poderemos ceder à TV o tempo que sobrar aos deveres. A TV pode ser útil, mas também muito perniciosa. 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
3: Um dia os discípulos se aproximaram de Jesus e lhe disseram: Senhor, ensina-nos a rezar. Jesus lhes respondeu: Quando orardes, dizei assim:

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1: Padre João Carlos participando conosco no Com a Mãe Aparecida.
2: Organização é a palavra-chave quando o assunto é ter uma vida financeira equilibrada, disciplinada. 7 dicas para organizar a sua vida financeira. Primeira dica: procure se informar melhor sobre educação financeira. Infelizmente, nem todos os brasileiros tiveram acesso à educação financeira ao longo da vida. Pessoas que têm essas informações passam a fazer escolhas mais conscientes e descobrem que a conquista dos seus objetivos, se houver planejamento, é muito mais rápida. Segundo, organize as suas contas pessoais. Existem diversas formas de organizar as contas. Até mesmo um controle financeiro pessoal simples é capaz de garantir bons resultados. Ele pode ser feito com um caderno no qual você anota os valores das receitas e das despesas mensais. Terceira dica: aprenda a economizar. Você faz compras por impulso? As promoções parecem sempre únicas e imperdíveis. Por isso é importante tentar deixar as emoções de lado e controlar os seus impulsos na hora de comprar. Olha a quarta dica: defina objetivos. É importante que exista uma meta para o dinheiro. O intuito deve ser claro e funcionar como um motivador adicional para você continuar economizando no futuro. Você economiza e sabe para que está economizando. Quinto, monte uma reserva de emergência. Ter uma reserva de emergência é uma forma de estar preparado para os imprevistos. Ela representa o dinheiro guardado para continuar suprindo seus gastos por um determinado tempo quando aparecer uma fase difícil na sua vida. Sexta dica: quite suas dívidas. O ideal é que você foque em quitar as dívidas antes mesmo de investir. A renegociação das pendências é um dos focos da organização da vida financeira. Normalmente, as empresas e instituições oferecem descontos ou possibilidades de pagamento mais atrativas para quem se compromete a quitar uma dívida. Sétima dica: aprenda a investir. Quem tem as finanças organizadas pode aproveitar os benefícios dos investimentos. Normalmente, o recomendado é que você invista todos os meses uma percentagem de sua receita. Os investimentos devem ser vistos como uma conta que você paga a si mesmo todos os meses. Então, com pequenas mudanças da rotina, você se torna capaz de planejar melhor os seus gastos e viver melhor com o que você ganha.

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1: O nosso momento com o tema do dia, Padre Sebastião Reis, missionário redentorista.
2: O tema de hoje, viver a verdade do Evangelho. A começar pela instituição igreja, todos os segmentos sociais devem construir e fazer acontecer a fraternidade, a sinceridade e o relacionamento humano comprometidos com a vida e o bem-estar dos irmãos e irmãs. A hipocrisia, perseguição, a arrogância que tomam conta das pessoas não deixam a verdade florescer e desabrochar como caminho natural de justiça. Quando isso não ocorre, essa hipocrisia torna-se geradora de um clima de mentira, falsidade, fofoca, vitimando grupos, a igreja e a própria sociedade, na vivência da cidadania e o bem comum. Dentro desta situação social que estamos praticando, o clima é de maldade e de julgamento do seu próximo, como se aquele que julga tivesse o direito de ser juiz em causa própria, sem os critérios das leis e de uma avaliação humana coletiva e imparcial. Enquanto não houver bom senso, sensibilidade ao próximo, compromisso com a verdade, principalmente daqueles que têm o poder de legislar e condenar, vamos ter que conviver com episódios negativos e lastimáveis, envolvendo todos os segmentos sociais. É necessário que haja a mobilização de tudo e de todos na busca de novos caminhos da verdade e da justiça, para que a nova realidade humana possa vislumbrar além do horizonte, cheia de vida e cheia de esperança. É preciso alimentar no coração a esperança.
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1: Caros irmãos e irmãs, a paz e Cristo, mais uma vez estamos aqui para viver esse breve momento do diálogo com Maria, nossa mãe. Lembremos sempre, Maria sempre esteve presente na história da Igreja, desde a sua origem, no silêncio, muitas vezes se manifestando, sempre tudo por amor a Deus, para conduzir a nós, seus filhos, para o caminho do seu filho Jesus, reconhecendo que ele é o caminho, a verdade, a vida. É importante a gente sempre lembrar que tudo que Maria viveu é para nós um modelo a ser seguido. A verdadeira devoção a Maria é exatamente seguir a ela, deixar que ela nos eduque no caminho de Jesus. Se nós não seguimos o exemplo de Maria, fazendo o que Jesus disse, a nossa devoção pode ficar deturpada. E é por isso que é fundamental, sobretudo nos tempos de hoje, a gente ter a coragem de tomar a decisão: eu quero seguir Jesus. Eu tenho Maria como modelo, mãe que vai me educar nesse caminho. E vou aprender com ela a fazer a vontade de Deus. E um dia poder com ela cantar as glórias de Deus na eternidade. Por isso peçamos sempre a Maria, nossa mãe, a graça de, assim como ela disse, faça-se em mim a vossa vontade, que a gente sempre diga, não só com a boca, mas sobretudo com o coração, que Deus faça em mim a vossa vontade. É isso que o Senhor quer? Essa alegria, essa dor, essa luta, essa dificuldade, essa cruz que eu tenho que abraçar, carregar. Maria viveu alegrias, mas também viveu muitas dores. E ainda hoje, ao ver a todos nós, seus filhos, muitas vezes desviados do caminho do seu filho Jesus, percorrendo estradas erradas na vida, ao invés de construir a civilização do amor, construindo a civilização do ódio, da raiva, da inveja, da competição e assim por diante, destruindo, portanto, o verdadeiro sentido da vida. Peçamos a Maria a graça de a gente não perder a esperança, de a gente saber se levantar pelas estradas da vida e seguir o caminho, por mais difícil que seja, sabendo que, como ela, um dia, sofrendo ao pé da cruz, possamos estar gloriosos na eternidade, onde aí viveremos a vida não mais passageira, mas definitiva, eterna. E aí a felicidade não terá fim. E tudo que nós suportamos possa servir para podermos chegar a essa plenitude da vida. Vamos pagar, entre aspas, o preço da nossa salvação, oferecendo como Jesus a nossa vida por amor a Deus e ao próximo. Que Maria interceda por nós e o seu testemunho nos ilumine na fidelidade.
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1: Padre Lucas Emanuel, chegando com notícias missionárias.
2: Olá, queridos amigos ouvintes da Rede Aparecida de Rádio. Eu sou o Padre Lucas Emanuel, missionário redentorista, e mais uma vez passo por aqui para trazer para você que nos acompanha sempre as notícias missionárias. Nesse mês, então, estamos conhecendo a importância de alguns trabalhos que são realizados durante a terceira fase das missões. Falamos sobre as visitas, falamos sobre o trabalho nas escolas, e hoje quem fala conosco é o irmão Orlando, e ele vai nos falar mais especificamente sobre o trabalho que é realizado com as crianças, a missãozinha, momento em que nós missionários redentoristas também nos divertimos bastante brincando e aprendendo com as crianças, né? Não só ensinando, mas com certeza também aprendendo muito com estes pequeninos preferidos de Deus, não é? Jesus mesmo disse: para entrar no reino dos céus precisamos ser como crianças. Vamos então ouvir o irmão Orlando.
3: Olá, nossa saudação sempre fraterna e amiga a você, meu querido irmão, minha querida irmã, ouvintes da Rádio Aparecida. É sempre uma grande alegria poder partilhar com vocês um pouco da nossa vida, vocação e missão. Eu sou o irmão Orlando Augusto, missionário redentorista, e atualmente pertenço à equipe missionária itinerante da cidade de São João da Boa Vista. E hoje venho partilhar com vocês um pouquinho sobre o trabalho que realizamos com as nossas queridas crianças em nossas missões redentoristas. A missão redentorista, ela tem como principal objetivo anunciar o evangelho de forma explícita e intensa para determinada comunidade paroquial. Para isso, nós buscamos com dinamismo e criatividade diversas formas de anunciar a mensagem de Deus, de modo que todas as pessoas sejam envolvidas. E além dos momentos que realizamos com a comunidade toda reunida, nós buscamos também promover alguns momentos direcionados para determinados grupos, como casais, homens, mulheres, jovens e crianças, com encontros temáticos e linguagem adaptada para que todos possam fazer a sua experiência da melhor forma possível. E nos momentos direcionados para as crianças, que tradicionalmente chamamos de missãozinha, nós buscamos, por meio de brincadeiras, músicas e conteúdos educativos, fazê-las compreender que todas são queridas e amadas por Deus, e principalmente a perceberem desde cedo a importância de se cultivar bons valores éticos e humanos, de modo que possam ser sempre gratos a Deus por tudo aquilo que Ele fez e faz em nossas vidas, e também a cuidarmos de tudo aquilo que Deus criou, como a natureza e as pessoas que são a sua imagem e semelhança. Desse modo, desde cedo, as nossas queridas crianças já vão aprendendo a importância de se cultivar uma vida em Deus através da oração e da vivência cotidiana dos valores humanos, já que somos todos chamados para, unidos em Cristo com Maria, podermos sempre viver e crescer em comunidade. E a você, muito obrigado pela sua companhia, que sempre nos alegra. Que Deus abençoe sempre você, a sua família. Reze pelas nossas missões. Grande abraço, fique com Deus.
2: Muito obrigado, irmão Orlando, por nos falar um pouquinho sobre esse trabalho que realizamos durante a terceira fase das Santas Missões, as missãozinhas com as crianças. Você viu, né, meus irmãos e irmãs? Todo mundo está incluído no projeto de Deus. Por isso, as Santas Missões procuram sempre atingir todas as idades. E a gente procura fazer sempre o que está aí ao nosso alcance para podermos realizar bem o trabalho das missões. Bom, você já viveu a graça das Santas Missões Redentoristas? Tem vontade? Olha, se você é pároco, faça contato conosco. Se você é leigo aí, gosta da missão, converse com seu pároco, peça para que ele possa fazer contato conosco através do portal a12.com/missões ou pelo telefone 0-16-997-009566. Tamo junto para evangelizar, para crescer unidos em Cristo com Maria, não é? Meus irmãos e irmãs, fiquem com Deus e com as bênçãos da Mãe Aparecida. Um grande abraço para todos. Tchau. Viva Santas Missões Redentoristas.
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4: Missionário Redentorista Padre Tiago Costa, trazendo para nós a reflexão do Evangelho de hoje.
5: Olá, caros ouvintes da Rádio Aparecida, você devoto de Nossa Senhora, 16º domingo do tempo comum. Jesus continua nos ensinando com as parábolas do joio e do trigo sobre a verdade do reino. Parece-me que temos o gosto de dividir a humanidade em categorias, os bons e os maus. Quase sempre o problema é do outro, pois eu tenho sempre razão. São sempre inimigos os que se opõem a mim. A parábola do joio e do trigo vem nos mostrar quão grande é a paciência divina. Esperar o tempo certo, o tempo da colheita, para ceifar o trigo e arrancar o joio. O limite entre o trigo e o joio está no coração das pessoas. Por isso o Senhor continua acreditando no ser humano. Ele dá até o último momento a oportunidade de decisão, de escolha. Qual é a ideia que fazemos de Deus? Se imaginarmos um Deus liberal e permissivo, tudo podemos fazer sem culpa alguma. Se compreendermos que Deus é misericordioso e carregado de paciência até o fim, então nossas atitudes serão arejadas pelo frescor da verdade de Cristo, o Evangelho. Deus sabe e compreende nossas limitações, fraquezas. É paciente para com todos e deixa aos pobres pecadores o tempo necessário para amadurecer na conversão. O Deus que é Pai misericordioso espera-nos sempre. Diante dessa parábola tão bonita e carregada de misericórdia divina, talvez encontremos quem ache que Deus deve intervir bem depressa em tantas realidades deprimentes e vergonhosas no mundo. As misérias, a fome, a injustiça, porque Deus não intervém e acaba logo com todos os homens maus da terra? Deus é tão bom que até permite que se pense assim dele. porque Deus é misericórdia. Por isso, sempre dará oportunidade de se mudar o coração em sua verdade. Deixar o joio não significa que está aprovando o mal. Ao contrário, está oferecendo a oportunidade da mudança do coração, a conversão, o encontro amoroso com ele. A história nos mostra muitos exemplos de quem alcançou junto dele a vida. Estamos todos sob o olhar divino. Sejamos trigo ou sejamos joio, a mesma chance de amor que há para o trigo, há também para o joio. A diferença está tão somente no tempo da escolha. Se escolhemos o trigo, podemos amadurecer mais depressa. Se escolhemos o joio, poderíamos demorar bem mais tempo para a mudança, a conversão. Porém, aqui ou lá, haverá oportunidade da misericórdia que o Senhor nos oferece. Vençamos o joio de dentro de nós mesmos para sermos trigo mais puro, mais manso, mais santo. Caro irmão, cara irmã, que Nossa Senhora Aparecida interceda por você, por todos os seus amigos e também familiares. Deus os abençoe sempre.
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1: Estela Marcon, contando histórias de personagens bíblicos do livro Gente como Nós, publicado pela Editora Santuário, de autoria de Carlos Mesters e Francisco Orofino.
2: Hoje nós vamos conhecer a história de Epáfras, coordenador da Igreja de Colossas. Isso vocês aprenderam de Epáfras, nosso querido companheiro de serviço. Você vai conferir essa história no livro Colossenses, capítulo 1, versículo 7. Epáfras aparece em duas cartas de Paulo, na carta aos Colossenses e na carta a Filemon. Na carta aos Colossenses, Paulo, ao falar dos frutos do evangelho na vida, tece o seguinte elogio a Epáfras. Abre aspas. Isso vocês aprenderam de Epáfras, nosso querido companheiro de serviço que nos substituiu fielmente como ministro de Cristo. Foi ele quem nos contou sobre o amor com quem o Espírito anima vocês. Muito provavelmente, Epáfras é o fundador das igrejas de Colossas e da Laodiceia. Paulo recorda Epáfras como nosso querido companheiro de serviço e que nos substituiu fielmente como ministro de Cristo. Epáfras deve ter sido canal de comunicação entre essas comunidades e a equipe missionária de Paulo, já que Paulo conclui: foi ele quem nos contou sobre o amor com que o Espírito anima vocês. Já no final da carta, o próprio Epáfras está mandando saudações para a comunidade de Colossas. E o próprio Paulo dá um testemunho muito bonito a respeito de Epáfras. Ele diz o seguinte: Epáfras, do grupo de vocês e servo de Jesus Cristo, manda saudações. Com suas orações, ele não cessa de lutar em favor de vocês, para que se mantenham perfeitos, observando plenamente a vontade de Deus. Eu sou testemunha de que ele se empenha muito por vocês e por aqueles que estão em Laodiceia e Hierápolis. Tudo isso aconteceu na cidade de Éfeso, onde Paulo estava preso e de onde mandou a carta para a comunidade de Colossas. O nome de Epáfras aparece também na carta de Paulo a Filemon, a igreja que se reúne na casa do casal Filemon e Ápia, também é da cidade de Colossas. Eles recebem uma carta na qual Paulo trata do caso de Onésimo. Nesta carta, Epáfras aparece como companheiro de prisão em Jesus Cristo. Isso significa que Epáfras foi para Éfeso levando notícias das comunidades e acabou ficando preso junto com Paulo na mesma prisão. Provavelmente foi Epáfras que falou para Paulo a respeito do escravo Onésimo, que tinha fugido da casa de Filemon em Colossas, para a cidade de Éfeso, uma vez que Paulo nunca tinha trabalhado na região de Colossas e Laodiceia. O nome Epáfras significa o encantador.

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1: Quem está chegando, irmão Marco Lucas, trazendo para nós o nosso quadro Você e o Livro.
2: Olá, amigos da Rádio Aparecida e do Portal A12. Que beleza, mais uma vez aqui nós nos encontrando, mesmo que pelas ondas da Rádio Aparecida, do Portal A12, mas estamos firmes e fortes, aprendendo sobre a beleza da nossa igreja. Quantas dicas maravilhosas, quantos conhecimentos novos nós vamos trazendo e também vamos nos apropriando.

0: Assim nós vamos conhecendo mais a nossa igreja, mais a nossa religião e vamos nos tornando ainda mais felizes e íntimos dela e consequentemente mais próximos de Jesus e também de Nossa Senhora. E sem dúvida alguma, quanto mais nós vamos conhecendo, mais amando nós vamos e com mais possibilidade de também transmitirmos essa nossa fé. Por isso é importante nós estarmos aqui sempre nos encontrando para aprendermos mais. Hoje, quero propor uma conversa muito franca e atual. Como está a sua comunicação? Vivemos em uma era fascinante, na qual a inteligência artificial cria imagens, escreve textos e dita comportamentos. Mas ao mesmo tempo que a tecnologia avança, enfrentamos um grande desafio, a velocidade da internet. Muitas vezes modifica o sentido das palavras e nos torna reféns do imediatismo. E aqui entra um alerta importante para todos nós cristãos. Nas redes sociais, nós também somos comunicadores. Cada curtida, cada comentário e principalmente cada compartilhamento carrega a nossa identidade e a nossa fé. Por isso, precisamos ter muito cuidado com o que publicamos, com o que consumimos nos meios de comunicação. Será que estamos gerando encontros reais ou apenas alimentando algoritmos? Para refletir sobre isso, o momento não poderia ser mais propício. Entre os dias 24 e 26 de julho, no Centro de Eventos do Santuário Nacional de Aparecida, vai acontecer o 9º Encontro Nacional da PASCOM, da Pastoral da Comunicação, com o tema Evangelização em Movimento, a Dimensão Pastoral da Comunicação. Este será um espaço abençoado de formação, partilha e discernimento. Afinal, a missão evangelizadora da igreja precisa estar em constante movimento para dialogar com o mundo de hoje. E se você também quiser aprofundar essa reflexão em sua casa, com a sua família, na pastoral, com a nossa dica de leitura de hoje, você poderá fazê-la. O livro que eu indico para vocês hoje chama-se E Agora, PASCOM. E Agora, PASCOM. Escrito por Janaína Gonçalves, que é jornalista, mestre em ciências da religião e coordenadora nacional da PASCOM. Essa obra, que faz parte da coleção Comunicação Pastoral da Editora Santuário, traz um questionamento simples e urgente. É possível reintegrar o humano no centro da comunicação? O livro provoca os agentes da PASCOM e todos os fiéis a repensarem nossa presença digital. Evangelizar hoje vai muito além de apenas produzir conteúdos ou publicar artes bonitas. É sobre a necessidade de cultivar encontros, de escutar com o ouvido do coração, como tanto nos pediu o saudoso Papa Francisco e que vem reafirmando agora o nosso querido e amado Papa Leão XIV. A inteligência artificial pode sim ser uma grande aliada, desde que não reduza a nossa pastoral a postagens automáticas. Nenhuma máquina poderá substituir o olhar compassivo, a escuta atenta e a criatividade que brotam da nossa fé encarnada no cotidiano. O livro nos lembra que evangelizar exige discernimento crítico, ética, sensibilidade e, acima de tudo, espírito comunitário. 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Se preferir, ligue para o nosso número, que também é número de WhatsApp. Adquira para você, adquira para os agentes de pastoral de comunicação da sua comunidade, da sua paróquia. Fale para as pessoas da sua diocese, arquidiocese, dos movimentos. É importante, mesmo que às vezes você não esteja na PASCOM, mas você faz algum trabalho pastoral na comunidade, é importante que nós aprendamos sobre essa questão. E sempre, claro, alinhados também com as diretrizes da igreja, com aquilo que a igreja vem nos ensinar, para que nós sejamos de fato comunicadores da verdade, desse Cristo encarnado, desse Cristo que é palavra, verbo, mas que se fez homem e que veio ao mundo para nos mostrar a sua mensagem, para deixar aqui para nós também esse compromisso de levarmos adiante a sua igreja. 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Se preferir, você também poderá deixar então a sua mensagem através do nosso contato de WhatsApp, que o nosso número é 0800 016 0004. Lembro que o atendimento da Editora Santuário é de segunda a sexta-feira e horário comercial, mas nas livrarias Santuário também aqui há esse livro disponível, tá bom? Fiquemos todos com Deus, através da proteção, da bênção de Nossa Senhora Aparecida. Boa leitura para você e para as pessoas que serão também presenteadas. E até o nosso próximo quadro, Você e o Livro.
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10: Deus lhe disse: não te aproximes daqui. Tira as sandálias dos pés, pois o lugar onde estás é chão sagrado. Êxodo 3:5. A história de Moisés continua. Estava o faraó sepultado e Moisés se preparando para pôr em prática o projeto de Deus em sua vida. Casado com uma judia, trabalhava como pastor de ovelhas. Enquanto cuidava das ovelhas no campo, ele observou que uma árvore estava se queimando com labaredas altas. Assustado com o fenômeno, Moisés se aproxima da árvore. Ao chegar mais perto, ouviu uma voz que dizia: "Eu sou o Deus do teu pai, o Deus de Abraão." Moisés escondeu o seu rosto porque temeu olhar para Deus. Certamente, Moisés se sentiu protegido por Deus. A coragem e o poder recebidos dele fizeram de Moisés um dos maiores profetas do judaísmo e do cristianismo. Deus volta a aparecer a Moisés para mostrar seu poder na realização do seu projeto de vida. A vida de Moisés é um exemplo de fé, de confiança e de realizações. Conhecendo a vida de Moisés, ficamos a meditar sobre nossa vida como cristão. O que tenho feito, como tenho feito e para quem tenho feito. Sou eu o motivo principal do meu projeto ou me preocupo também com os objetivos de minha igreja e com os seus serviços sociais? Devo ter ouvido a palavra de Deus nas minhas orações, mas não escutado. A vida para mim, vivida egoisticamente, não me deixava ouvir o que Deus pensou verdadeiramente para mim. Senhor, peço perdão pela minha indiferença com os problemas que estão ao meu redor. Ajuda-me a ouvir o que queres que eu faça. Amém.
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11: Elúcio Velho, de volta.
12: Nossa Senhora da Consolata. Santo Eusébio passou anos exilado em terras do Oriente e da Palestina. Estando na Palestina, ele encontrou um belo quadro de Nossa Senhora da Consolata. Voltando do exílio, ele levou o quadro e deu de presente ao bispo de Turim, Itália. O bispo era outro santo, São Máximo. Este, reconhecendo a beleza e a importância da devoção à Nossa Senhora da Consolata, fez um altar dedicado a ela na igreja de Santo André e chamou o povo para venerar Nossa Senhora sob esse novo título. Muitos milagres começaram a acontecer pela intercessão de Nossa Senhora sob a invocação da Consolata. Por mais de 400 anos, o quadro ficou ali exposto para a veneração e oração dos fiéis. Nossa Senhora da Consolação, na visão dos santos, traz a todas as pessoas a verdadeira e única consolação para o coração humano, seu Filho Jesus Cristo. Em 820, os hereges iconoclastas, isso é, destruidores de imagens, invadiram a cidade de Turim e destruíram tudo o que encontravam que fizesse referência à fé cristã. Os religiosos, então, esconderam tudo quanto conseguiram esconder, inclusive o quadro de Nossa Senhora da Consolata. Por isso, o quadro ficou esquecido nas catacumbas da igreja de Turim. Ele permaneceu lá por mais de 100 anos. Chegaram a pensar que ele tinha sido destruído. No ano de 1014, um marquês italiano chamado Arduino estava muito doente. Em seu leito de dor e oração, teve uma visão de Nossa Senhora. Na visão, Maria lhe pedia para construir uma igreja nas ruínas da antiga igreja de Turim. Depois dessas visões, Arduino ficou curado. Por isso, e como forma de agradecimento, ele começou a construção da igreja nova, como Nossa Senhora tinha pedido. Nas escavações das ruínas da antiga igreja, redescobriram milagrosamente o quadro de Nossa Senhora da Consolata. A imagem era como Nossa Senhora tinha aparecido para Arduino. Foi uma grande consolação para a igreja local. Mais de 100 anos depois, uma nova guerra assolou a cidade de Turim e a igreja onde estava a imagem de Nossa Senhora da Consolata. E mais uma vez, o quadro ficou escondido entre os entulhos por muitos anos. Novamente, todos pensaram que o quadro tinha sido destruído, e isso foi causa de grande tristeza para o povo. Maria Santíssima, na forma de Nossa Senhora da Consolata, apareceu a um cego que vivia bem longe de Turim.
7: Seu nome era John Ravais e ele vivia na França. No sonho, ele pedia que ele fosse a Turim escavar os escombros da igreja para encontrar a imagem. Maria pedia também para ele construir novamente a igreja e prometeu que ele seria curado. John Ravais obedeceu prontamente. Quando chegou a Turim, procurou o bispo e este, depois de ouvir sua história, lhe deu todo o apoio necessário nas buscas da imagem. Contrataram pedreiros e começaram as escavações. E tal como John Ravais tinha visto em seus sonhos, encontraram o quadro de Nossa Senhora da Consolata. Quando John Ravais chegou perto do quadro, ficou curado de sua cegueira. Foi uma grande emoção para todos. A partir de mais este milagre, a população de Turim assumiu Nossa Senhora da Consolata como protetora e padroeira da cidade. A devoção começou a se espalhar pela região, depois por toda a Itália, depois pela Europa e depois para o mundo inteiro. Hoje existe um santuário dedicado a Nossa Senhora da Consolata em Turim. Peregrinações do mundo todo vão até lá para ver o quadro e rezar para Nossa Senhora da Consolação. Nossa Senhora da Consolata, rogai por nós.
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2: Bom dia, meu amigo, minha amiga. Tudo que sei é que nada sei. Você já ouviu essa frase? Ela é atribuída ao filósofo Sócrates. Mesmo após 2.400 anos, muitas pessoas continuam usando a frase do filósofo ateniense como uma demonstração de humildade. Logo, quando uma pessoa chega ao ponto de dizer que tudo o que ela sabe é que não sabe nada, está rejeitando qualquer glória ou ganho que o conhecimento pode trazer, se fazendo pequena quando diante de todos ela é grande, não é mesmo? Na verdade, depende. Depende de como interpretamos a frase de Sócrates. Vamos olhar de outro modo? Para começo de conversa, a frase de Sócrates possui um erro de lógica. Afinal, Sócrates só poderia saber que nada sabe se soubesse a totalidade do que não sabe. Ficou perdido? Vamos lá. Como é que Sócrates sabia que tinha pouco conhecimento diante de tudo que se pode conhecer no mundo, se ele não sabia a quantidade de conhecimento que existia para se saber? Seria necessário que ele pudesse, pelo menos, mensurar a quantidade de conhecimento existente?

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2: 4 horas.
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6: Alô, minha gente, por aqui estamos chegando com o Sertanejo Classe A. E aí, como é que você tá? Tudo jóia? Tudo beleza? Tava com saudade já, hein? E o programa de hoje, você sabe, tem muita música gostosa pra você. E vamos começando o programa de hoje.
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1: Fechando esse nosso bloco musical aqui do Sertanejo Classe A, que volta daqui a pouquinho com mais sucessos.
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0: 4:36.
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0: 4:37.

0: 4:53.
1: Já voltamos com mais música pra você.
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8: Modão bonito que nós conferimos. Você sabe, o nosso sertanejo Classe A é selecionado com muito carinho, com só sucesso, só música boa, tá bom? Nós vamos ver o nosso intervalo daqui a pouquinho demais. Eu volto já.
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0: 4:55.

0: 5:11. 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
2: 5:13.
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3: Mais uma que nós conferimos por aqui. Daqui a pouquinho tem a sua canção.
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4: 5:16.
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0: 5:33.
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7: Daqui a pouquinho, mais sucessos para você.
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6: Bom dia, queridos rádio ouvintes. Eu sou o Padre Ricardo Fidelis. Vamos dar início nesse momento à nossa oração da manhã, neste dia do Senhor. Hoje é domingo, iniciamos uma nova semana. Somos convidados a dar graças a Deus e também a buscar a sua proteção e a sua força. Em nome do Pai e do Filho e do Espírito Santo. Amém. Que a graça de nosso Senhor Jesus Cristo, o amor do Pai e a comunhão do Espírito Santo estejam sempre convosco. Eis que da noite já foge a sombra e a luz da aurora refulge ardente. Nós reunidos a Deus oremos e invoquemos o Senhor onipotente. Deus compassivo nos salve a todos e nos afaste de todo mal. O Pai bondoso, por sua graça, nos deu o reino celestial. Assim nos ouça o Deus uno e trino, Pai, Filho e Espírito Consolador. Por toda a terra vibram acordes de um canto novo em seu louvor. Glória ao Pai e ao Filho e ao Espírito Santo, como era no princípio, agora e sempre. Amém. Senhor, meu primeiro pensamento nesta manhã que começa se dirige para ti, que velaste meu sono e assististe o meu despertar. Tu moras nas alturas e habitas bem no íntimo da minha vida, e todo este dia é teu. Consagro-te agora a jornada que começa, que o meu trabalho seja fecundo como o orvalho do teu amor e a força da tua bênção. Em vão trabalham os homens se tu não os amparas. Permite que eu possa responder claramente a todos a respeito da esperança que existe em mim. Que todos aqueles que eu encontrar possam receber uma palavra amiga de meus lábios, um gesto acolhedor de minhas mãos e uma oração sincera do meu coração. Olha na mesa das pessoas que passam dificuldades e que possam se alimentar para recuperar as forças e continuar a caminhada da vida. Que hoje à noite eu possa estar novamente contigo na intimidade, como alguém que reencontra um amigo, para poder dar graças pelo dia que me destes. Vamos abrir o nosso coração para acolher a palavra de Deus por meio do Evangelho.

Domingo, dia 19 de julho, 16º domingo do tempo comum. Evangelho segundo São Mateus, capítulo 13, versículos 24 a 43. Jesus lhes contou outra parábola. O reino dos céus é como um homem que semeou boa semente no seu campo. Enquanto os homens dormiam, veio o inimigo dele, semeou joio no meio do trigo e foi embora. Ele disse: no tempo da colheita direi aos ceifadores: arranquem primeiro o joio e o amarrem em feixes para ser queimado. Depois recolham o trigo em meu celeiro. Palavra da salvação. Glória a vós, Senhor. Meus irmãos e minhas irmãs, a parábola do trigo e do joio recebe uma explicação do próprio Jesus. Essa parábola nos mostra que na sociedade ainda existe o joio, a erva daninha, que destrói os valores do reino de Deus. Ela convida à paciência e combate o espírito de intolerância e de vingança. A sociedade e a comunidade são formadas de pessoas mais ou menos santas e pecadoras. Cada um de nós é um pouco trigo e um pouco joio. A tentação dos discípulos talvez seja nossa também, extirpar o joio. A separação entre trigo e joio, no julgamento, pertence a Deus. As outras duas parábolas lidas na forma longa no evangelho deste domingo convidam a ser perseverantes e não desistir. É com pequenos gestos de amor e solidariedade que se constrói o reino de Deus. Uma pequena semente dá uma árvore e uma pitadinha de fermento pode levedar toda a massa. O importante é não ficar com a semente na mão, mas plantá-la, nem deixar o fermento apodrecer. Depois de ouvir a palavra do Senhor, oremos para que o Senhor escute a nossa prece e nos conceda a salvação. Senhor.

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1: Nós vos damos graças, Senhor, que sois rico em misericórdia pela imensa caridade com que nos amastes. Vós que estáis sempre agindo no mundo em união com o Pai, renovai todas as coisas pelo poder do Espírito Santo. Abri os nossos olhos e de nossos irmãos e irmãs, para que contemplemos hoje as vossas maravilhas. Vós que neste dia nos chamais para o vosso serviço, tornai-nos fiéis servidores da vossa graça em favor de nossos irmãos e irmãs. Vós que sois tão bom, generoso e providente, olhai para todos os nossos irmãos e irmãs que hoje apresentaram as suas intenções ao longo da nossa programação. Favorecei a todos, Senhor, com os benefícios da vossa graça. Olhai também para todos aqueles que fazem parte do clube de amigos, para que recebam de vós as bênçãos e graças que necessitam e continuem perseverantes, apoiando nossa missão evangelizadora como Rádio Sacramento. Tudo isto nós vos pedimos, ó Pai, por Jesus Cristo, vosso Filho e Senhor nosso. Rezemos neste instante a oração que o Senhor Jesus nos ensinou. Pai nosso que estais no céu, santificado seja o vosso nome. Venha a nós o vosso reino. Seja feita a vossa vontade, assim na terra como no céu. O pão nosso de cada dia nos dai hoje. Perdoai-nos as nossas ofensas, assim como nós perdoamos a quem nos tem ofendido, e não nos deixeis cair em tentação, mas livrai-nos do mal.
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1: Senhor, no início deste dia venho pedir-te saúde, força, paz e sabedoria. Quero olhar hoje o mundo com olhos cheios de amor, ser paciente, compreensivo, manso e prudente, ver além das aparências teus filhos como tu mesmo os vês, e assim não ver senão o bem em cada um. Cerra meus ouvidos a toda calúnia, guarda minha língua de toda maldade, que só de bênçãos se encha meu espírito. Que eu seja tão bondoso e alegre, que todos quantos se achegarem a mim, sintam a tua presença. Senhor, reveste-me de tua beleza, e que no decurso deste dia, eu te revele a todos. Amém. Vamos pedir à nossa mãe, Maria Santíssima, que nos conceda a graça e a bênção que necessitamos. Vamos nos confiar a ela, pedindo que Nossa Senhora nos acompanhe ao longo de todo este dia, nos concedendo a saúde do corpo, a proteção da alma, as bênçãos que necessitamos.
3: Nossa Senhora, Virgem do Silêncio.
1: Ó minha Senhora e minha Mãe, eu me ofereço todo a vós, e em prova de minha devoção para convosco, vos consagro neste dia meus olhos, meus ouvidos, minha boca, meu coração e todo o meu ser. E já que sou vosso, ó incomparável Mãe, guardai-me e defendei-me como propriedade vossa. Amém. Ave Maria, cheia de graça, o Senhor é convosco. Bendita sois vós entre as mulheres, e bendito é o fruto do vosso ventre, Jesus. Santa Maria, Mãe de Deus, rogai por nós, pecadores, agora e na hora de nossa morte. Amém. Queridos ouvintes da Rádio Sacramento, vamos neste momento receber a bênção de Deus para este dia que está começando. O Senhor Jesus Cristo esteja a teu lado para te defender, dentro de ti para te conservar, diante de ti para te conduzir, atrás de ti para te guardar, acima de ti para te abençoar. Ele que vive e reina pelos séculos dos séculos. Amém. A bênção de Deus Todo-Poderoso, Pai, Filho e Espírito Santo. Amém. Um feliz e abençoado dia para todos os queridos rádio ouvintes da Rádio Sacramento.
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2: 6 horas e 12 minutos.

0: 6:15. 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
1: Modão bonito que nós conferimos. Você sabe, o nosso Sertanejo Classe A é selecionado com muito carinho, com só sucesso, só música boa, tá bom? Nós vamos ver o nosso intervalo daqui a pouquinho demais. Eu volto já.
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0: 6:49.
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0: 6:52.
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8: Vou lhe tomar um cafezinho, mas volto já.
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1: Fechando aí mais um bloco musical, aliás, mais um programa Sertanejo Classe A. Um forte abraço aqui do amigo Elber de Andrade. Obrigado você pelo carinho, pela audiência, pela sua preferência com a gente em nossa programação e até o nosso próximo encontro. Valeu!
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1: A Santa é de Virgens, Nossa Senhora da Cabeça, Nossa Senhora Desatadora dos Nós, Nossa Senhora do Carmo, Santo Onofre, todos os santos. Em ação de graças pela família Silva Oliveira, Air Loyola de Souza, Oscarina Bianchini e família. Em ação de graças pelo aniversário de Maria Badia Oliveira, Eleodora Santana, Tarcísio Oliveira Silva. Em ação de graças pelos sócios aniversariantes do Clube dos Amigos da Rádio Sacramento, Air Loyola, Maria Clara de Oliveira, Maria do Carmo Shire Borges, Magda Helena Bisinotto, Aparecida Pereira Araújo Vilas Boas, Lúcia das Graças Maria Neuci Borges, Maria Badia Costa Santana, pedindo proteção, saúde e paz para José Geraldo Tomás, Maria Luzia Tomás, Edmaura Borges e família, pedindo por duas intenções particulares. Pelas almas, cinco intenções. Doraci Batista Borges Pavini, primeiro ano. Maria Eduarda Borges e Cunha. Felipe Augusto Pires e família Bugaleme. Fernando Augusto Pires e Maria Aparecida de Fátima Pires. José Maria Pires, Walter Marques Borges e Eulina Guilhermina de São José Borges. Ademar Marques Borges, Virmones Oliveira Santana e Olga Alves Santana, Silvério Mariano Neto e Messias Adevita de São José, Luzia Santana, José Nabor Santana, Lázara Santana Palhares, Francisco Silvério Santana, Elson Amâncio de Almeida e Luzia Límido, Aristonides Amâncio de Melo, Godofredo Ribeiro e Luzia Cândida, Constantino Amâncio de Melo e Cândida Rosa de Melo, Eduardo Oliveiro Santana, Adalberto Faleiros Lenza e Aparecida Augusta da Mata Lenza, José Batista Cardoso, Manuel Vicente de Faria e Maria José, Gabriel Batista de Oliveira e Claudemira, Alcina Maria Ferreira, Itamar José Ferreira, Irmã Flávia Bernardes, Reinaldo Bisinotto, Maria Elisa de Almeida e Antonino Amâncio de Almeida, Osvaldo Jerônimo, Aparecida Lima Funari, Eurico Afonso Bonatti e Wanda Borges Bonatti, Luiz Antônio Borges, Maria Aparecida de Araújo, Agenor Tassini, Santo Bisinotto e Mariana Mio Bisinotto, Almir Santos Zago e Nila Maria Bisinotto Zago, Nair Santana e Geraldo Ferreira, Augusto e Alzira Fornazier, Sirlei José dos Reis, Aguinaldo Prudêncio e Isaura Amélia Anunciação, Adário Cardoso da Cruz e Eneuzides Marcelino da Cruz, Clemente Vieira de Araújo e Termutes Maria de Araújo, Sebastião Gomes Primo e Alice Imaculada Gomes, Américo Tomás e Amabile Tura, Almerinda de Jesus e Souza, Antônio Rodrigues de Melo, Luzia Batista Honório e Pedro Batista Honório, Ivone Ferreira de Alcântara e Luiz Alves Ferreira, Maria Badia Zago Bisinotto, Santos Zago Neto e Rosa De Martini, Antônio Spirandelli e Santa Drigo, Antônio De Martini Zago, Herbert Barbosa Lima e Maria Rejane Jerônimo Barbosa, Herbert Barbosa Lima Filho, Érica Barine Lobato, Ursulina Zago Bisinotto, Cleusa Maria Bisão Rezende, Jorge Pereira de Jesus, José Alberto Bernardes Borges, José Luiz Zandonaide, Alessandra Zandonaide, Joaquim dos Reis Borges, Antônio Rodrigues dos Santos e Hermina Bianchini Rodrigues, José Matheus Gomes dos Reis e Luzia Ranuzzi dos Reis, Gilmar Bisinotto, Lamartine Bisinotto e Santa Bárbara Faça Bisinotto, irmãos do Santíssimo falecidos, Alice Maria de Jesus e Inácio Silva, Manuel Cândido de Melo e Terezinha Valdo de Melo, Marcos Martiniano Ferreira, Adalberto Pires dos Santos, Antônio Bianchini e Maria Isolina Bianchini, Celina Bianchini, Joana Dark Borges, Ronismar Alves Fernandes, Orlando Luiz Fernandes e Alvarina Alves Fernandes, Maria Aparecida de Araújo Balandino, Tomé Pereira de Araújo, Diomedes Araújo Rosa, José Afonso Sobrinho e Rosa Isabel de Almeida, Sebastião Gomes Gomide e Geralda Maria de Oliveira, Manuel Afonso, Antonina Florentina, Valdete de Fátima Borges, Wilson Pereira de Almeida e Hilda Alves Almeida, Fioravante Polastrini e Josefa Pio Polastrini, Laide Caetano Polastrini, Valdir Batista Borges, Claudir Geraldo Borges, Geraldo Gomes de Melo e Bárbara Cândida de Jesus, Joana Maria de Farias, Edson Balduino e Doraci Melo Balduino, Lourival Afonso de Oliveira, Joaquim Gabriel Dias, Adalberto Rodrigues Borges e Maria Badia Jerônimo Borges, João Elias Nami e Maria de Lourdes Jerônimo Nami, Cacildo Jerônimo Borges, Leovaldo De Martini, João Batista de Mendonça e família, Balbino Matias de Oliveira e Laurinda Maria de Jesus, família Matias de Oliveira, Nadir Moreira Bianchini, Rodolfo Soares de Rezende e Irene Maria de Rezende, Mário Florentino Santana e Delfa Terezinha Tassini Santana, Diolina Tassini, Alfredo Tassini, Mercedes Tassini, Elias Campos e Célia Fernandes Prado.

0: Em nome do Pai, do Filho e do Espírito Santo.
1: Amém.
0: O Deus da esperança que nos cumula de toda alegria e paz em nossa fé, pela ação do Espírito Santo, esteja convosco.
1: Bendito seja Deus que nos reuniu no amor de Cristo.
0: Bom dia a todos.
1: Bom dia.
0: Sejam bem-vindos à Casa de Deus neste domingo. Acolho também os ouvintes da Rádio Sacramento que rezam conosco. Em Jesus Cristo, o justo, que intercede por nós e nos reconcilia com o Pai, abramos o nosso espírito ao arrependimento, para sermos dignos de nos aproximar da mesa do Senhor. Peça agora a Deus perdão dos seus pecados.

0: Deus, Pai de misericórdia, tenha compaixão de nós, perdoe os nossos pecados e nos conduza à vida eterna.
1: Amém.
0: Para o hino de louvor, o meu lado direito será o número 1, o lado esquerdo, o número 2. Glória a Deus nas alturas.
2: E paz na terra aos homens por ele amados. Senhor Deus dos céus, Deus Pai Todo-Poderoso, nós vos louvamos, nós vos bendizemos, nós vos adoramos, nós vos glorificamos, nós vos damos graças por vossa imensa glória. Senhor Jesus Cristo, Filho unigênito,
0: Senhor Deus, Cordeiro de Deus, Filho de Deus Pai,
2: que tirais o pecado do mundo, tende piedade de nós.
0: Vós que tirais o pecado do mundo, acolhei a nossa súplica.
2: Vós que estais à direita do Pai, tende piedade de nós.
0: Só vós sois o Santo, só vós o Senhor,
2: só vós o Altíssimo, Jesus Cristo,
0: com o Espírito Santo,
2: na glória de Deus Pai. Amém.
0: Oremos. Senhor, sede propício a vossos fiéis e benigno. Multiplicai neles os dons da vossa graça, para que fervorosos na fé, esperança e caridade, perseverem sempre vigilantes na observância dos vossos mandamentos. Por nosso Senhor Jesus Cristo, vosso Filho, que é Deus, e convosco vive e reina na unidade do Espírito Santo por todos os séculos dos séculos.

0: Leitura do Livro da Sabedoria. Não há, além de ti, outro Deus que cuide de todas as coisas e a quem devas mostrar que teu julgamento não foi injusto. A tua força é o princípio da justiça e o teu domínio sobre todos te faz para que com todos indulgente. Mostras a tua força a quem não crê na perfeição do teu poder. E nos que te conhecem, castigas ao teu atrevimento. No entanto, dominando sua própria força, julgas com clemência e nos governas com grande consideração. Pois quando quiseres, está a teu alcance fazer uso do teu poder. Assim, procedendo, ensinaste ao teu povo que o justo deve ser humano, e a teus filhos deste a confortadora esperança de que concedes o perdão aos pecadores. Palavras do Senhor.
1: Graças a Deus. Ó Senhor, vós sois bom, sois clemente e fiel.
2: Ó Senhor, vós sois bom, sois clemente e fiel.
1: Ó Senhor, vós sois bom e clemente, sois perdão para quem vos invoca. Escutai, ó Senhor, minha prece, o lamento da minha oração.
2: Ó Senhor, vós sois bom, sois clemente e fiel.
1: As nações que criastes virão adorar e louvar vosso nome. Sois tão grande e fazeis maravilhas. Vós somente sois Deus e Senhor.
2: Ó Senhor, vós sois bom, sois clemente e fiel.
1: Vós, porém, sois clemente e fiel. Sois amor, paciência e perdão. Tende pena e olhai para mim. Confirmai com vigor vosso servo.
2: Ó Senhor, vós... sois bom, sois clemente.

0: O Senhor esteja convosco.
1: Ele está no meio de nós.
0: Proclamação do Evangelho de Jesus Cristo, segundo Mateus.
1: Glória a vós, Senhor.
0: Naquele tempo, Jesus contou outra parábola à multidão. O reino dos céus é como um homem que semeou boa semente no seu campo. Enquanto todos dormiam, veio seu inimigo, semeou joio no meio do trigo e foi embora. Quando o trigo cresceu e as espigas começaram a se formar, apareceu também o joio. Os empregados foram procurar o dono e lhe disseram: Senhor, não semeastes boa semente no seu campo? De onde veio então o joio? O dono respondeu: Foi algum inimigo que fez isso. E os empregados lhe perguntaram: Queres que vamos arrancar o joio? O dono respondeu: Não. Pode acontecer que arrancando o joio, arranqueis também o trigo. Deixai crescer um e outro até a colheita. E no tempo da colheita direi aos que cortam o trigo: Arrancai primeiro o joio e amarrai-o em feixes para ser queimado. Recolhei, porém, o trigo no meu celeiro. Palavra da salvação.
1: Glória a vós, Senhor.

o coração. De trigo. Mas neste mesmo coração está um outro semeador, o demônio, que também coloca a sua semente e que o evangelho de hoje chama de trigo. No coração do homem cresce o bem e cresce também o mal. Se nós estamos inteiramente em Deus, o que quer dizer estar inteiramente em Deus? É ser uma pessoa de oração, uma pessoa que ao longo do seu dia pode tirar um tempo, que seja 15 minutos, para estar com Deus. E quando abre os olhos de manhã, agradece a Deus à noite. Que antes de se deitar à noite, agradece a Deus ao dia, o dia, faz um exame de consciência para pedir perdão a Deus das faltas que cometeu durante o dia. Que todo domingo procura se alimentar da palavra e se fortalecer na Eucaristia. E que em tudo procura fazer o bem. Isto é estar em Deus. Viver constantemente na presença de Deus. Assim nós temos consciência do que é a vontade de Deus para a nossa vida. E damos abertura para que o Espírito Santo, que intercede por nós, segundo Paulo na carta aos Romanos, o Espírito possa impedir que o joio cresça e dê força para que o trigo venha a produzir os seus frutos em cada um de nós. Mas quando somos pessoas vacilantes na oração, quando somos pessoas que faltamos à Santa Missa, nem sempre estamos alimentados da palavra e da Eucaristia, nós abrimos espaço para que o joio cresça. E aí você pode se perguntar, mas e o Espírito Santo, que São Paulo disse interceder por mim com gemidos inefáveis? Se você não está em Deus, é porque você não quer na sua vida a ação desse Deus. O Espírito Santo, ele é muito delicado. Ele age em nós quando nós damos abertura. Quando nós nos afastamos dos propósitos de Deus e deixamos que o nosso corre-corre, os nossos afazeres do dia a dia, o nosso ativismo nos tire da oração, nos tire da Santa Missa, o Espírito Santo compreende o quê? Que nós não queremos a ação de Deus na nossa vida. Então ele respeita. E se o Espírito Santo deixa de agir em nós, consequentemente, a semente que o inimigo colocou no nosso coração, ela começa a florescer. Há uma outra situação que é muito perigosa. Às vezes nós estamos até em Deus, mas também temos uns pecados de estimação. Aqueles pecados que nós já nos apaixonamos por ele. Então, ao mesmo tempo que o trigo, o bem, vai crescendo, o joio também vai crescendo. Porque nós estamos dando vazão para o pecado crescer em nós. E não tem coisa mais triste quando nós brincamos com a misericórdia
de Deus. Porque tem muitas pessoas que, apaixonadas pelos seus pecados, usa sempre aquela desculpa para não lutar contra o pecado. Ah, Deus perdoa, depois eu me confesso. Quer dizer, já não tem mais controle de si, o pecado já lhe domina por inteiro e ela faz da misericórdia de Deus não a sua força para alcançar a graça, a santidade, mas faz da misericórdia de Deus a sua força para alcançar a graça, a santidade, mas faz da

Eu faço o que eu quero, Deus perdoa. Não é assim. No livro da sabedoria, o autor sagrado faz questão de dizer: Deus cuida de tudo, mas ele cuida quando nós deixamos ser cuidados por ele. O Senhor, disse o livro da sabedoria, ele é misericórdia, mas também ele é castigo. Padre, Deus castiga? Mamãe, papai, você algumas vezes colocou seu filho de castigo? Sim ou não? Sim. Por que que você colocou o seu filho de castigo? Para maltratar o seu filho? Porque você queria ver seu filho sofrer? Não. Você colocou de castigo, eu gosto muito daquele termo que algumas mães usam, coloquei no banquinho do pensamento. Você coloca de castigo, você priva de alguma coisa que ele goste, para que ele pense naquilo que ele fez de errado, para que ele perceba que ele não pode continuar agindo daquele jeito. Quer dizer, o castigo ensina muito mais que você bater. Então Deus não bate. Deus coloca a gente no banquinho do pensamento. Deus, isso é o que o livro da sabedoria chama de castigo. Deus nos priva de uma coisa que gostamos para que a gente pense: poxa, Deus é tão bom para comigo e eu estou brincando com a sua misericórdia. Eu estou brincando com o seu amor. Quer dizer, eu estou vivendo sem responsabilidade. A gente não pode vir à igreja só por um preceito. A gente não pode vir à igreja só por uma tradição. A gente tem que vir à igreja porque queremos ser pessoas melhores. A gente tem que vir à igreja com essa sede de ouvir Deus falar e aprender com Ele como é que eu devo viver. E tudo aquilo que eu escuto aqui, muitas vezes me faz perceber quando estou certo ou quando estou errado. E é aí que da mesa da palavra nós passamos para a mesa da Eucaristia, porque a Eucaristia vai nos fortalecer para que a gente possa então lutar contra tudo aquilo que está me impedindo de vivenciar os ensinamentos do Senhor. Deus quer o bem de todos nós, mas Ele respeita a liberdade de cada um. Ele nos orienta, mas quando você sai da casa dele, você tem que ter o compromisso de colocar em prática a sua palavra. Quantas vezes eu vejo o pai e a mãe me dizer: padre, eu eduquei bem o meu filho, eu não sei por que que ele está fazendo isso. Quer dizer, em casa você ensina, mas quando você está lá na rua, você não manda no seu filho. E às vezes tem tantas influências que fazem com que o seu filho esqueça do que você ensinou e comece a se distanciar disso. Nós também somos assim. Na igreja a gente escuta a palavra e a gente diz: ah, eu estou errado, eu preciso mudar, eu vou mudar. Mas quando sai da igreja, que se encontra com outras pessoas que não vêm à igreja, quando você sai da igreja e começa a estar em ambientes que não conhece a palavra de Deus, começa a acessar aí sites, né, que não estão dentro do projeto de Deus, aí acabou. Você esquece do que Deus te ensinou e começa a viver o que o mundo te propõe. Que é mais fácil? É o joio crescendo e sufocando o trigo. E é interessante quando o evangelho de hoje mostra que o dono daquele terreno começou a perceber que o joio estava crescendo e falou: mas

O inimigo, o vizinho ruim, colocou o joio aqui na nossa plantação de trigo. E aí os empregados dizem: o senhor quer que a gente vá arrancar o joio? Ele diz: não, não. Pode ser que arrancando o joio, a gente também arranque o trigo. Pode ser que querendo nessa pressa tirar o que é ruim, a gente acaba tirando o que é bom também. Entra aí uma outra coisa que nós não temos muito: paciência. O tempo, muitas vezes, é a melhor escola. Porque, às vezes, a gente quer impedir que o mal domine uma pessoa e acabamos tirando essa pessoa do bem. Por exemplo, uma mãe que quer que o filho venha à igreja, e o filho agora está na adolescência, já não quer vir mais. Quer dizer, essa mãe, em vez de aconselhar, mostrar como é importante, dar o seu testemunho, ela começa a bater, ela começa a gritar, ela começa a brigar, ela começa a colocar de castigo. Quer dizer, querendo tirar o joio, ela também vai matando o trigo, porque esse menino começa a ficar com raiva da igreja. E aí, enquanto a mãe manda, ele vem, emburrado, mas vem. O dia que ela não mandar mais, aí ele desaparece. Quer dizer, você querendo impedir que o joio sufocasse o trigo, você acabou matando o trigo. Com outras palavras, o Senhor está nos dizendo assim: às vezes a gente quer ensinar com amor e as pessoas não aprendem. Então a gente tem que deixar que a vida dê uns tapa para que a pessoa aprenda. É aquele outro ditado: se não vem por bem, vem por mal. Se não vem por amor, vem pela dor. Mas nós que estamos aqui, por que esperar a dor para realmente ser de Deus? Por que esperar que o joio comece a sufocar o trigo e você comece a arcar com duras consequências pela vida errada que está levando? Por quê? Por que que a gente tem que aprender só quando o sofrimento chega? Por que que a gente tem que valorizar as coisas e as pessoas só depois de termos perdido? Nós não podemos viver aí, ora trigo, ora joio, ora trigo. Não. Persevere em ser trigo. Queira ser bom. E aqui fica um outro recado. Você pode enganar todo mundo. Você pode até se enganar. Mas o livro da sabedoria diz: Deus cuida de tudo. E para cuidar de tudo, Deus vê tudo. Então nunca se esqueça disso. Deus vê tudo, porque Deus está ali do seu lado. Por meio do Espírito, Ele tenta até te puxar. Mas você tem que deixar que o Espírito haja em você. Por isso é importante a vida de oração. Ah, padre, mas eu rezo, rezo, rezo. Ah, mas quando eu estou sozinho, meus pensamentos. O que que você quer da sua vida, afinal? Porque tentado nós sempre seremos. É justamente nessa hora que você diz: ah, mas quando eu estou sozinho. Lembra, você nunca está sozinho. Deus está sempre com você.
Então pense uma, pense duas, pense três antes de fazer algo errado, porque Deus te vê sempre. A Ele você não consegue enganar. E é justamente aí, quando o pecado começa a dominar a gente, quando os nossos pensamentos, quando aquele desejo vem dentro de nós como um fogo, é aí que a gente tem que começar a rezar, a buscar a Deus. Gente, é uma luta. Chegar à santidade é uma luta. É uma luta. É uma luta constante. E eu digo a vocês, a pior guerra é quando nós temos que lutar contra nós mesmos. Porque você tem nas mãos o poder do sim e o poder do não. E muitas vezes você se torna o seu maior inimigo. Cuidado. Cuidado para você não ser o seu pior inimigo. Que a palavra de Deus hoje esteja te dando uma sacudidinha. Que hoje o Senhor está nos colocando no banquinho do pensamento, né? Ele hoje está que nem aquela mãe, ai, ai, ai, você está vendo? Então que você possa chegar em casa, tirar um momento de oração para refletir. O que é o joio em mim? O que é o trigo em mim? Você precisa ter consciência disso. E eu me preocupo muito quando escuto vocês no confessionário dizendo assim, ah, padre, eu não tenho pecado. Não ter consciência do joio que está em nós é dar espaço para o inimigo te enganar que você é bom. Então peça sempre o Espírito Santo, me dê clareza do que está errado em mim. Me dê clareza para perceber, é aqui o meu ponto fraco, é aqui que o inimigo está semeando o joio, para que você possa de fato olhar também para o trigo e não deixar que o inimigo te convença de que você não é bom. Você é bom sim. Não deixe que nada e nem ninguém te convença do contrário. Você é bom, sim. E é justamente por ser bom que o inimigo está tentando te tirar do caminho de Deus. Então insista, persista. É na palavra, é na Eucaristia. E numa outra coisa que vocês não gostam muito, que é uma pena, é na confissão. Porque é na misericórdia que a gente de fato reconstrói a vida e recomeça sempre.

0: irmãos e irmãs, como família de Deus, dirijamos a Ele, que é paciente e bom, nossas súplicas confiantes, rezando: escutai, Senhor, o clamor de nossa oração.
1: Pela Igreja, para que tenha seu olhar sempre fixo no trigo bom, cultivado até no meio das ervas daninhas, e deposite sua esperança no bem, que cresce silenciosamente até amadurecer, rezemos.
0: Escutai, Senhor, o clamor de nossa oração.
1: Pelos cristãos e cristãs, para que por meio da acolhida e da propagação das sementes do reino, correspondam à voz do Espírito, que penetra no íntimo dos corações, rezemos.
0: Escutai, Senhor, o clamor de nossa oração.
1: Pelos pais e mães, para que por meio da palavra, do testemunho, semeiem valores cristãos e éticos no coração dos filhos, rezemos.
0: Escutai, Senhor, o clamor de nossa oração.
1: Por todos nós aqui reunidos, para que caminhemos confiantes na justiça e no cuidado de Deus, para com todas as realidades humanas, e sejamos, no dia a dia, afetivos sinais do reino do mundo, rezemos.
0: Escutai, Senhor, o clamor de nossa oração. Senhor nosso Deus, acolhei as preces que a comunidade aqui reunida em vosso nome vos apresentou. Por Cristo nosso Senhor.
1: Amém.

0: Orai, irmãos e irmãs, para que o meu e o vosso sacrifício seja aceito por Deus Pai Todo-Poderoso.
1: Receba o Senhor por tuas mãos este sacrifício para a glória do seu nome, para nosso bem e de toda a sua santa igreja.
0: Ó Deus, no único sacrifício da cruz, levastes à plenitude os diversos sacrifícios da antiga lei. Aceita esta oblação das mãos dos vossos fiéis e santificai-a com a mesma bênção que destes à oferta de Abel, a fim de que sirva para a salvação de todos o que cada um trouxe em vossa. Por Cristo nosso Senhor.
1: Amém. Amém.

na verdade é digno e justo. É nosso dever e salvação dar-vos graça sempre e em todo lugar, Senhor Pai Santo, Deus eterno e todo-poderoso. Vós nos concedeis a cada momento o que mais nos convém e conduzis a vossa igreja por admiráveis e diversos caminhos. Vós não cessais de ajudá-la com a força do Espírito Santo, para que, sempre fiel ao vosso amor, jamais deixe de invocar-vos na tribulação, nem se esqueça de louvar-vos na alegria, por Cristo Senhor nosso. Por isso, associados aos coros dos anjos, nós os louvamos com alegria, cantando a uma só voz.

0: Na verdade, vós sois santo, ó Deus do universo, e tudo o que criastes proclama o vosso louvor. Porque por Jesus Cristo, vosso Filho e Senhor nosso, e pela força do Espírito Santo, dás vida e santidade a todas as coisas, e não cessais de reunir para vós um povo que vos ofereça em toda parte, do nascer ao pôr do sol, um sacrifício perfeito. Por isso, ó Pai, nós vos suplicamos, santificai pelo Espírito Santo as oferendas que vos apresentamos para serem consagradas, a fim de que se tornem o corpo e o sangue de vosso Filho, nosso Senhor Jesus Cristo, que nos mandou celebrar estes mistérios.
1: Enviai o vosso Espírito Santo.
0: Na noite em que ia ser entregue, Jesus tomou o pão, pronunciou a bênção de ação de graças, partiu e o deu aos seus discípulos, dizendo: tomai todos e comei. Isto é o meu corpo que será entregue por vós.

mesmo modo, no fim da ceia, ele tomou o cálice em suas mãos, pronunciou a bênção de ação de graças e o deu aos seus discípulos, dizendo: tomai todos e bebei. Este é o cálice do meu sangue, o sangue da nova e eterna aliança, que será derramado por vós e por todos para a remissão dos pecados. Fazei isto em memória de mim.

0: celebrando agora, ó Pai, o memorial da paixão redentora do vosso Filho, da sua gloriosa ressurreição e ascensão ao céu. Enquanto esperamos sua nova vinda, nós vos oferecemos em ação de graças este sacrifício vivo e santo.
1: Aceitai, ó Senhor, a nossa oferta.
0: Olhai com bondade a oblação da vossa igreja e reconhecei nela o sacrifício que nos reconciliou convosco. Concedei que, alimentando-nos com o corpo e o sangue do vosso Filho, repletos do Espírito Santo, nos tornemos em Cristo um só corpo e um só Espírito.
1: O Espírito nos una num só corpo.
0: Que o mesmo Espírito faça de nós uma eterna oferenda, para alcançarmos a herança com os vossos eleitos. A Santíssima Virgem Maria, Mãe de Deus, a Senhora do Patrocínio do Santíssimo Sacramento, São José, seu esposo, os vossos santos, apóstolos e gloriosos mártires, e todos os santos que não cessam de interceder por nós na vossa presença.
1: Fazei de nós uma perfeita oferenda.
0: Nós vos suplicamos, Senhor, que este sacrifício da nossa reconciliação estenda a paz e a salvação ao mundo inteiro. Confirmai na fé e na caridade a vossa igreja que caminha neste mundo com o vosso servo, o Papa Leão, e o nosso bispo Paulo, com os bispos do mundo inteiro, os presbíteros, os diáconos, os ministros e o povo por vós redimido. Atendei propício às preces desta família que reunistes em vossa presença. Reconduzi a vós, Pai de misericórdia, todos os vossos filhos e filhas dispersos pelo mundo inteiro.
1: Lembrai-vos, ó Pai, da vossa igreja.
0: Acolhei com bondade no vosso reino os nossos irmãos e irmãs que partiram desta vida e todos os que morreram na vossa amizade. Unidos a eles, esperamos também nós saciar-nos eternamente da vossa glória por Cristo Senhor nosso. Por ele dais ao mundo todo o bem e toda a graça. Por Cristo, com Cristo, em Cristo, a vós, Deus Pai Todo-Poderoso, na unidade do Espírito Santo, toda honra e toda glória, por todos os séculos dos séculos.
1: Amém.
0: O Senhor nos comunicou o seu Espírito. Com a confiança e a liberdade de filhos e filhas, digamos todos juntos: Pai nosso,
1: que estais no céu, santificado seja o vosso nome, venha a nós o vosso reino, seja feita a vossa vontade, assim na terra como no céu. O pão nosso de cada dia nos dai hoje. Perdoai as nossas ofensas, assim como nós perdoamos a quem nos tem ofendido. E não nos deixeis cair em tentação, mas livrai-nos do mal.
0: Livrai-nos de todos os males, ó Pai, dai-nos hoje a vossa paz. Ajudados pela vossa misericórdia, sejamos sempre livres do pecado e protegidos de todos os perigos, enquanto aguardamos a feliz esperança e a vinda do nosso Salvador, Jesus Cristo.
1: Vosso é o reino, o poder e a glória para sempre.
0: Senhor Jesus Cristo, dissestes aos vossos apóstolos: eu vos deixo a paz, eu vos dou a minha paz. Não olheis os nossos pecados, mas a fé que anima a vossa igreja. Dai-lhe, segundo o vosso desejo, a paz e a unidade. Vós que sois Deus com o Pai e o Espírito Santo.
1: Amém. Amém.
0: Que a paz do Senhor esteja sempre convosco.
1: O amor de Cristo nos uniu.
2: Irmãos e irmãs, saudai-vos em Cristo Jesus.

0: o pão vivo que desceu do céu. Quem come deste pão viverá eternamente. Eis o Cordeiro de Deus que tira o pecado do mundo.
1: Senhor, eu não sou digno de que entreis em minha morada, mas dizei uma palavra e eu serei salvo.

alma de Cristo, santificai-me. Corpo de Cristo, salvai-me. Sangue de Cristo, inebriai-me. Água do lado de Cristo, lavai-me. Paixão de Cristo, confortai-me. Ó bom Jesus, ouvi-me. Dentro de vossas chagas, escondei-me. Não permitais que me separe de vós. Do espírito maligno, defendei-me. Na hora da morte, chamai-me e mandai-me ir para vós, para que com os vossos santos vos louve por todos os séculos

0: Oremos. Nós vos pedimos, Senhor misericordioso, permanecei junto ao vosso povo e fazei passar da antiga para a nova vida aqueles que iniciastes nos mistérios do céu. Por Cristo nosso Senhor.
1: Amém. Amém.
0: Quero então avisar a comunidade que a partir desta quinta-feira, dia 23, todas as quinta-feiras, nós teremos aqui na Basílica a missa com a novena perpétua de Nossa Senhora do Patrocínio do Santíssimo Sacramento, sempre às 19 horas, como no passado Monsenhor Levi fazia com a comunidade. Então, para esta missa, vocês podem trazer a água, podem trazer o sal, podem trazer objetos devocionais como medalhas, terços, imagens, para serem abençoados. Então nós vamos colocar uma mesinha aqui na frente, para que você possa trazer seus objetos, água, colocar tudo aqui, para que a gente possa estar abençoando. E no final nós então vamos expor o Santíssimo Sacramento, e diante do Santíssimo teremos um momento profundo de oração. Sacramentado. Sintam-se convidados, venham participar conosco. Toda quinta-feira, às 19 horas, a novena perpétua de Nossa Senhora do Patrocínio do Santíssimo Sacramento.

0: Desejo a todos um bom domingo, uma semana bem abençoada e feliz.
1: Ide em paz e o Senhor vos acompanhe.
2: Graças a Deus.
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1: No dia 19 de julho, a igreja celebra São Símaco, Papa justo e conciliador. São Símaco nasceu na ilha da Sardenha no século V e foi o sucessor de Pedro como líder da igreja. Teve que enfrentar os desafios da oposição antipapa de Lourenço, que havia reivindicado a autoridade de papa. A situação só foi resolvida quando o rei Teodorico, monarca ariano, interveio e decidiu que seria reconhecido como papa legítimo aquele que fosse eleito primeiro e com o maior número de votos dos demais bispos. Portanto, São Símaco foi eleito Papa em 498 e teve um papel importante como conciliador durante a queda do Império Romano e a invasão dos vândalos, godos, visigodos e longobardos. Portanto, São Símaco foi eleito Papa em 498 e teve um papel importante como conciliador durante a queda do Império Romano e a invasão dos vândalos, godos, visigodos, longobardos que começavam a dominar o Ocidente. Ele entrou nas intrigas sociais e políticas para tomar partido da paz e da harmonia. Já próximo ao fim da vida, ele ainda encontrou tempo para resgatar e libertar os escravos. Enquanto foi papa, ele construiu o primeiro núcleo do Palácio do Vaticano. Papa de número 51, São Símaco morreu em 19 de julho de 514 em Roma. Oremos. São Símaco, homem de justiça e conciliador, concede-me a graça de ser resiliente na vida santificada e ajuda-me a espalhar a paz de Jesus ao mundo. Amém. São Símaco, rogai por nós. Neste mesmo dia também celebramos Santa Áurea. Continue sintonizado na Rádio Sacramento. Deus abençoe e bom dia.
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E um bom dia, 8h12, tô chegando nesse domingão maravilhoso, friozinho sempre pela manhã, mas hoje, 19 de julho, estamos aqui, né, juntos mais uma vez. Obrigado pela sua sintonia, pela sua companhia. E você, claro, vai passar amanhã comigo, ó. É. Vai passar amanhã comigo com muita música boa. E ontem me mandaram uma mensagem assim: acho que eu escuto seu programa todo domingo. Me diga uma coisa, você falou que é o programa mais nordestino do Sudeste, tudo bem, ótimo, tem muito nordestino aqui no, na região, né? Inclusive na cidade de Sacramento, né? Tem um pessoal aí, mas a questão é o seguinte, só existe forró lá no Nordeste? Nordeste inteiro só tem forró? Tá bom, então vamos mudar, vamos mudar. Hoje vamos sem forró, porém com artistas todos nordestino, sim, vamos com um repertório mais tranquilo, mais calmo, mais reflexivo hoje, né? Hoje vamos trazer aqui Fagner, Ana Alves, Alceu Valença e outros também pra gente curtir o Nordeste de uma forma diferente. Tá na 100, tá feliz. Tá começando mais um Domingão da 100 aqui pela Rádio Sacramento FM, que é a emissora católica da Fundação Nossa Senhora do Patrocínio do Santíssimo Sacramento, com direção geral do Padre Ricardo Fidelis, produção de Luiz Antônio e eu com vocês, Rachid Ribeiro, até às 11h30, com muita música bacana, especial lá do meu Nordeste. E a gente começa com Fagner, né? Encosta sua cabecinha no meu ombro e chora. Eu não sei se a Fafá de Belém tá nessa versão. Vamos ouvir?

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5: 8:29, a gente tá de volta por aqui com essa programação dominical. E aí, você gostou da seleção de músicas de hoje? É, já mandaram mensagem aqui pra mim, viu? É, gostei aí do Fagner, gostei da Ana Alves, né? E, bom, eu já ia repetir, agora que você falou que gostou, vou repetir de verdadinha mesmo, viu? E vamos ver aqui. O clima para a cidade de Sacramento no dia de hoje, né? Tem a máxima de 27 graus e a mínima, que, claro, já passou, né? Foi logo cedinho, de 14 graus, né? E eu aqui já tô nos estúdios da Rádio Sacramento tirando o meu casaco, porque já começou a esquentar. No momento, estamos com 18 graus, a sensação térmica de 20 graus e seguimos aí, claro, com dia ensolarado. E falando em dia ensolarado, daremos dia ensolarado para segunda, terça, quarta, quinta-feira começa aí a dar uma leve nublada, né? Se vai chover, não sei, mas se você ficar aqui ligado nas programações da Rádio Sacramento durante a semana, você vai saber, é claro, com antecedência, viu? Agora é hora de ouvir aquela música de Fagner que eu gosto demais, viu? É, vamos curtir juntos, tá na Senta Feliz, um bom dia pra você e ó, aumenta aí o som do seu rádio.

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1: Por que os católicos batizam bebês? A Bíblia não proíbe o batismo de crianças ou bebês e traz indícios dessa prática. Em Atos dos Apóstolos, por exemplo, são relatados batismos de famílias inteiras, o que muito provavelmente incluía crianças. Jesus também disse: "Deixai vir a mim as criancinhas, porque o reino dos céus também pertence a elas." Além disso, a Igreja sempre compreendeu que todos nascem com o pecado original e precisam da graça do batismo, como ensina o Evangelho de João. Quem não nascer da água e do Espírito não poderá entrar no reino de Deus. Desde os primeiros séculos, os padres da Igreja testemunham essa prática. Irineu, Hipólito, Orígenes, Gregório de Nacianzeno, entre outros, defendem claramente o batismo infantil como tradição recebida dos apóstolos. Batizamos bebês porque cremos que Deus oferece a salvação desde o início da vida, e o batismo é o meio ordinário de recebê-la. Negar isso é recusar às crianças o dom mais precioso que se pode receber nessa vida, a graça santificante.
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1: 8h46, mas calma lá, produção, porque a gente vai falar da Uniúbe primeiro, antes das músicas, pois é. 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
7: E a gente continua agora sim com mais músicas, e eu mando especialmente aqui pra minha querida Adriana Terra, que tá lá em Itapira, e ela já contou aqui que tá bem gelado por lá, hein, Adriana? Eita, cuidado com o casaco aí pra não pegar um resfriado se não tiver com ele, viu? Obrigado aí, um beijo.

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0: 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E olha lá quem tá na sintonia com a gente, Dona Regiane, Maria da Conceição. Ó, hora de fazer as compras, não deixa para mais tarde não. 9 horas 38 minutos, vem mais música para você daqui a pouquinho.
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1: E agora faltando 10 para as 10 da manhã, 9:50. Bom dia.
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1: 9:54.
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10h08 aqui na nossa Rádio Sacramento, nessa manhã ensolaradíssima, dia 19 de julho. Estamos aqui, né, para tocar bastante música para você. Hoje nós não tivemos a nossa cultura nordestina, mas nós tivemos aí, é claro, uma porção de músicas para alegrar suas manhãs, sua manhã de domingo, né? E a gente vai entrar daqui a pouco com um pequeno especial do Roberto Carlos. Pois é, músicas do Roberto Carlos que aí tem décadas de sucesso românticos, né? É, o rock da Jovem Guarda, tem músicas religiosas, né, do Roberto Carlos também, de sucessos que são aí, digamos, até atemporais, como é grande o meu amor por você, né? Detalhes tão pequenos de nós dois, entre outras tantas aí, né? Com as mais recentes, com Esse Cara Sou Eu, aquela lá com Jennifer Lopes, que até esqueci o nome, mas sempre composições muito boas, desde ali a década, sei lá, de 50, 60, né? Vamos lá. É, mas eu quero colocar uma música do Roberto com a Roberta Miranda, né? Uma música que é muito boa e eu quero que você quero compartilhar ela com você. Aumenta o volume aí do seu radinho, do seu som, do seu carro. E vamos curtir juntos. Sai na Senta Feliz, bom dia, 10h09.

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2: Dez horas 23 minutos. Quero mandar um abraço especial para Ludley na sintonia da Rádio Sacramento FM. Também a Rosemary tá aqui pedindo música com Flávio Leandro. Rosemary, bom dia. Obrigado pela sua sintonia e mensagem também, né? Ludley também, a Maria Conceição. E a Rosemary pediu aqui, deixa eu ver, a música Mudança com Flávio Leandro. A gente não tinha aqui no sistema, mas de última hora a produção mandou pra gente aqui. E claro, vamos curtir juntos? Aumenta aí o som do seu radinho, Rosemary. Vamos curtir essa música que parece que é bem bacana, viu? Eu não conhecia, ou melhor, eu não conheço, mas eu vi um trechinho aqui agora e parece muito boa. Vamos curtir juntos? Tá na 100, tá feliz. Tá feliz.

0: música boa, viu? Até me empolguei.
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8: 10:40, Rádio Sacramento FM, aumenta o volume do seu som, do seu rádio. 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Dez horas e 41 minutos, a gente segue aqui na nossa programação, agora para ouvir a Ana e Vitória com Dose Dupla, Amor Perfeito e Chamego Meu. Tá na 100, tá feliz, você que tá na sintonia, obrigado, viu, pela sua presença. É, a Rosemary já pediu música, Lourdilei, Dona Rejane, Maria Conceição e uma galera aí muito bacana que eu sei que tá através do aplicativo da Rádio Sacramento. Vamos curtir juntos? Tá na 100, tá feliz.

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Radioatividade leva até vocês mais um programa da série a série. Dedique uma canção a quem você ama. Eu tenho aqui em minhas mãos uma carta. Uma carta de um ouvinte que nos escreve e assina com um singelo pseudônimo de Maria.

0: 11:07.
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3: Por que a igreja tem duas orações do credo? A igreja conserva dois credos principais: o credo dos apóstolos e o credo niceno-constantinopolitano. Mas por que dois? O credo dos apóstolos é o mais antigo, também chamado de símbolo dos apóstolos, conforme indicado na terceira edição do Missal Romano. Resume a fé dos primeiros cristãos e é especialmente usado no batismo. É simples, direto e tem raízes na Igreja de Roma, onde São Pedro estabeleceu a sua cátedra. Por isso, é considerado um fiel resumo da fé católica. Já o credo niceno-constantinopolitano surgiu para responder a heresias como o arianismo, que negava a divindade de Cristo. Foi formulado no Concílio de Niceia e ampliado em Constantinopla. É mais longo e detalhado, afirmando com clareza que Jesus é Deus de Deus, luz da luz, Deus verdadeiro de Deus verdadeiro. Ambos expressam a mesma fé, mas em contextos diferentes. Ambos possuem grande autoridade e são professados por todos os católicos, servindo como referência doutrinal, segura e promovendo a unidade da fé.
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0: 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E daqui a pouco eu volto com mais músicas pra gente se despedir também, né?
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5: Onze horas 23 minutos, está acabando o nosso Domingão da 100 deste domingo, dia 19 de julho de 2026. O mês está acabando, hein, gente? Está acabando, só tem mais um domingo para esse mês. Eu vou deixando você com um forte abraço, que Deus abençoe o seu dia, a sua semana. A gente se encontra amanhã, se Deus quiser, lá na Agenda Paroquial, aqui pela Rádio Sacramento, às 10 horas da manhã. Um beijo no seu coração. Até amanhã, se Deus quiser. Tchau, tchau.
6: 11:24.

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4: Olá, prezado ouvinte, estamos mais uma vez com você. Hoje, além de cumprimentá-lo, cumprimentá-la, dizer que a nossa reflexão será sobre o 16º domingo do tempo comum, 16º. E, logicamente, nos domingos nós temos aquele momento importante da Assembleia Celebrativa, a missa. Celebramos o mistério central da nossa fé, que é a Páscoa do Senhor. Celebrar é atualizar a vida do Senhor com espiritualidade. Então, no domingo, o cristão renova a memória da ressurreição. Através da palavra proclamada, Jesus nos revela o rosto do Pai, rosto de paciência, um rosto compassivo, de misericórdia para conosco. Então devemos ouvir sua palavra com os olhos e o coração de acolhida, saber acolher a palavra de Deus que motiva nossa caminhada de fé.
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4: Então, olhando para a palavra de Deus, livro da Sabedoria, capítulo 12, versículos do 13 ao 19. A palavra confirma que Deus dá o perdão dos pecados. Mas a sabedoria divina diz que Deus age na justiça, mas age também na clemência. O caminho de ação de Deus é a paciência. Na verdade, Deus espera a nossa conversão. Ele é paciente com seus filhos, paciente no sentido de esperar a mudança de vida. Por isso que a conversão é importante na vida das pessoas. A superação das injustiças estão ao nosso alcance. O fruto primeiro da conversão é a esperança de vida melhor. Todos nós esperamos uma vida melhor. É um processo, então, de conversão que vai acontecendo. Depois, a segunda leitura, Paulo aos Romanos, capítulo 8, os versículos 26 e 27. O apóstolo Paulo diz que o Espírito intercede por nossa conversão. Ele ampara todas as nossas fraquezas e eleva os nossos pedidos a Deus. Nós não sabemos bem o que pedir. E, logicamente, o Espírito abre os nossos corações. A abertura do coração é condição primeira para haver mudança. Sensibilidade, então, não só da mente, mas do coração diante da palavra de Deus, que nos provoca para que haja conversão, haja mudança de vida, buscando aquilo que seja o melhor, aquilo que traz felicidade.
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4: Depois, o Evangelho de Mateus, capítulo 13. Lá no capítulo 13, nos versículos de 24 a 43, que vai falar da semente, a semente do bem e a semente do mal crescem juntas até o dia da colheita. É a história do joio e do trigo da parábola. Isso revela confronto entre o bem e o mal. O joio representa a impaciência. Por outro lado, o trigo representa a misericórdia de Deus. Na verdade, significa a paciência de Deus. O joio é a impaciência, o trigo a paciência. Agora, arrancar o joio antes da hora é uma atitude de impaciência. Não dá tempo. É como usar a arma e tirar a vida do outro sem diálogo. Quer dizer, arrancar o joio à força significa arrancar também o trigo. É a fé e a incredulidade que caminham juntos, ou juntas até o fim. O caminho é de discernimento, é um caminho de escolha, caminho de conversão. É o que dizemos da paciência de Deus. Deus espera a mudança de seus filhos para fazer o bem. É nesse meio que acontece o crescimento do reino de Deus. A força de conversão vem da palavra. Palavra que sensibiliza a vida. Palavra que provoca construção do reino.

0: É o que a gente deixa de reflexão para você ao celebrar esse 16º domingo do tempo comum. E eu vou ficando por aqui, pedindo a Deus para abençoar a todos nós, para que cada um possa fazer o seu discernimento na escolha do bem e do mal. E que Ele abençoe a todos em nome do Pai, do Filho e do Espírito Santo. E permaneça para sempre. Um abraço e até o próximo programa.
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0: 11:48.
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0: Sorocaba.
1: Que honra, cara. 11:51.
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0: Meio-dia e 2 minutos.
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4: Meio-dia e 34 minutos.
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0: Já assinado.
1: Estouradinho em 3.
2: Meio-dia e 37 minutos.

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2: Meio-dia e 39 minutos.
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3: Meio-dia e 49 minutos.
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2: 13:21.
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2: 13 horas e 39 minutos.
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0: 13:55.
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3: 14 horas e 14 minutos.
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2: 14 horas e 29 minutos.
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5: 14 horas e 46 minutos.

0: E a hora certa.
1: 15 horas.
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3: Meu querido irmão, querida irmã, e hoje nós temos do Sermões de Santo Agostinho, bispo do século V, uma reflexão sobre o sacrifício para Deus. Qual é o sacrifício que agrada a Deus? Aquela mensagem que Jesus fala no Evangelho, o que agrada ao Senhor não são os sacrifícios externos, ou até mesmo muitas vezes feitos para agradar aos seres humanos, ou para justificar perante os humanos, os irmãos, a postura correta, mas aquele que brota do fundo da alma, ou seja, o que motiva de fato a nossa vida, que é onde nós vivenciamos com toda certeza a experiência da conversão, né? Então Santo Agostinho vai nos falar sobre isso, o sacrifício de Deus, o sacrifício que agrada a Deus é um coração contrito. Reconheço o meu pecado, diz Davi. Se eu reconheço, perdoa-me, Senhor. Mesmo procurando viver bem, de modo algum tenhamos a presunção de ser sem pecado, que demos valor à vida e que se pede perdão. Os homens sem esperança, quanto menos atentam para os próprios pecados, com tanto maior curiosidade espreitam os alheios. Procuram não o que corrigir, mas o que morder. Não podendo excusar-se, estão prontos a acusar. Não foi este o exemplo de rogar e de satisfazer a Deus que Davi nos deu, dizendo: porque reconheço o meu crime e meu pecado está sempre diante de mim. Davi não estava atento aos pecados alheios, caiu em si. Não se desculpava, mas em si mesmo penetrava e descia cada vez mais profundamente. Não se poupava e por isso podia confiadamente pedir por si o perdão. Queres reconciliar-te com Deus? Repara como procedes contigo. Para que Deus te seja propício, presta atenção ao salmo onde lemos: porque se quisesses um sacrifício, eu faria certamente. Não te causam prazer os holocaustos. Então, ficarás sem sacrifício para oferecer? Nada oferecerás? Com nenhuma oblação tornarás Deus propício? Que disseste: se quisesses um sacrifício, eu faria certamente. Não te causam prazer os holocaustos? Continua, escuta e dize: sacrifício para Deus é o espírito contrito, o coração contrito e humilhado, Deus não despreza. Rejeitaram tudo aquilo que oferecias, encontraste o que oferecer. Como os antepassados, oferecias vítimas de animais, ditos sacrifícios. Se quisesses um sacrifício, eu faria certamente. Não queres mais este gênero de sacrifícios. No entanto, procuras um sacrifício. Não te causam prazer os holocaustos? Se não tens prazer com os holocaustos, ficarás sem sacrifício? De modo algum. Sacrifício para Deus é o espírito contrito, o coração contrito e humilhado. Deus não o despreza. Tens o que oferecer? Não exanimes o rebanho. Não apresses navios e não atravesses as mais longínquas regiões em busca de perfumes. Procura em teu coração aquilo de que Deus gosta. O coração deve ser esmagado. Porque temes que o esmagado pereça? Lê-se aqui: cria em mim, ó Deus, um coração puro. Para que seja criado o coração puro, esmague-se o impuro. Sintamos aborrecimento por nós mesmos quando pecamos, porque os pecados aborrecem a Deus. Já que não estamos sem pecado, ao menos nisto sejamos semelhantes a Deus. O que lhe desagrada, desagrade também a nós. Em parte, tu te unes à vontade de Deus por te desagradar em ti aquilo mesmo que odeia aquele que te fez.

Que nós possamos nos consagrar a Maria neste momento, entregar a ela o nosso dia de hoje. Vamos consagrar a ela todo o suor do nosso trabalho, nossa família, nossos amigos, tudo aquilo que nos pertence. Que a Senhora Aparecida acolha a nossa oração e interceda ao seu Filho Jesus por todos nós. Ó Maria Santíssima, pelos méritos de nosso Senhor Jesus Cristo, em vossa querida imagem de Aparecida, espalhais inúmeros benefícios sobre todo o Brasil. Eu, embora indigno de pertencer ao número de vossos filhos e filhas, mas cheio do desejo de participar dos benefícios de vossa misericórdia, prostrado a vossos pés, consagro-vos o meu entendimento, para que sempre pense no amor que mereceis. Consagro-vos a minha língua, para que sempre vos louve e propague a vossa devoção. Consagro-vos o meu coração, para que depois de Deus vos ame sobre todas as coisas. Recebei-me, ó Rainha incomparável, vós que o Cristo crucificado deu-nos por mãe, no ditoso número de vossos filhos e filhas. Acolhei-me debaixo de vossa proteção, socorrei-me em todas as minhas necessidades espirituais e temporais, sobretudo na hora de minha morte. Abençoai-me, ó celestial cooperadora, e com vossa poderosa intercessão, fortalecei-me em minha fraqueza, a fim de que, servindo-vos fielmente nesta vida, possa louvar-vos, amar-vos e dar-vos graças no céu por toda a eternidade. Assim seja. Amém.

Neste momento vamos pedir a bênção da água que você vai utilizar aí na sua casa, a água que vamos aspergir sobre os nossos objetos de devoção, para cada vez mais termos essa consciência pura, santa e sagrada. Senhor Deus Todo-Poderoso, fonte e origem de toda a vida, abençoai esta água que apresentamos com fé diante de vós. Nós vos pedimos que ela seja para nós sinal da vossa graça e recordação do nosso batismo, que ao utilizá-la com devoção, sejamos protegidos de todo o mal, fortalecidos na fé e renovados em nosso compromisso de viver como filhos e filhas vossos. Purificai nossos corações, nossos lares e nossas famílias. Derramai sobre nós as bênçãos do vosso amor e concedei-nos saúde do corpo, paz de espírito e perseverança no caminho do Evangelho. Por intercessão da bem-aventurada Virgem Maria, Nossa Senhora Aparecida, e de todos os santos, fazei que esta água nos recorde sempre a água do nosso batismo, presença viva do Cristo, fonte de água viva que nos conduz à vida eterna. Em nome do Pai, do Filho e do Espírito Santo. Amém. O Senhor esteja convosco, Ele está no meio de nós. Por intercessão de Nossa Senhora da Conceição Aparecida, Rainha e Padroeira do Brasil, desça sobre vós, as vossas famílias, os vossos projetos e sonhos, vossos desejos, alegrias e tristezas, a bênção de Deus Todo-Poderoso, Pai, Filho e Espírito Santo. Amém.

0: Você ouviu direto do Santuário de Nossa Senhora Aparecida, São Paulo, a consagração a Nossa Senhora Aparecida.
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1: Onde fica o túmulo vazio de Jesus? O local mais provável do túmulo vazio de Jesus é a Igreja do Santo Sepulcro, em Jerusalém. Segundo o Evangelho de João, Jesus foi sepultado em um jardim próximo ao local da crucificação, o Gólgota. E de fato, dentro da igreja, esses dois locais estão separados por poucos metros. Arqueólogos confirmam que ali existia uma pedreira desativada, usada como cemitério no século I, com várias sepulturas da época, reforçando a autenticidade do local. O túmulo de Jesus foi escavado na rocha, como era costume entre os judeus ricos, como José de Arimateia. No século II, o imperador romano Adriano construiu um templo pagão sobre o local, tudo isso para tentar apagar a memória cristã. Mas no século IV, Santa Helena, mãe do imperador Constantino, guiada pela tradição cristã local, mandou derrubar o templo e escavar o terreno. Encontraram exatamente um túmulo preservado conforme a tradição cristã indicava. Por isso, até hoje, o Santo Sepulcro é venerado como o local mais provável da morte, sepultamento e ressurreição de Cristo.
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8: 15 horas e 15 minutos.
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3: 15 horas e 31 minutos.
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3: 15 horas e 33 minutos.

0: 8:45.
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0: coração. É, João, vamos ter que dar esse coração nosso de graça mesmo, viu?
1: Valeu, galera!
0: Obrigado, João Bosco Vinícius.

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0: Olha a hora certa, gente, agora 16:07.
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0: 16:11.
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0: Acerte os seus ponteiros agora, 16:44.
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0: Olha a hora certa agora, 16:47.
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10: 17:04.
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6: Agora 17:35.
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1: 17 horas e 52 minutos.
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0: Em nome do Pai, do Filho e do Espírito Santo. Amém. O anjo do Senhor anunciou a Maria,
1: e ela concebeu do Espírito Santo.
0: Ave Maria, cheia de graça, o Senhor é convosco. Bendita sois vós entre as mulheres, e bendito é o fruto do vosso ventre, Jesus.
1: Santa Maria, Mãe de Deus, rogai por nós, pecadores, agora e na hora de nossa morte. Amém.
0: Eis aqui a serva do Senhor.
1: Faça-se em mim segundo a tua palavra.
0: Ave Maria, cheia de graça, o Senhor é convosco. Bendita sois vós entre as mulheres, e bendito é o fruto do vosso ventre, Jesus.
1: Santa Maria, Mãe de Deus, rogai por nós, pecadores, agora e na hora de nossa morte. Amém.
0: O Verbo divino se fez carne
1: e habitou entre nós.
0: Ave Maria, cheia de graça, o Senhor é convosco. Bendita sois vós entre as mulheres, bendito é o fruto do vosso ventre, Jesus.
1: Santa Maria, Mãe de Deus, rogai por nós, pecadores, agora e na hora de nossa morte. Amém.
0: Rogai por nós, Santa Mãe de Deus,
1: para que sejamos dignos das promessas de Cristo.
0: Oremos, infundir, Senhor, em nossos corações a vossa graça, para que nós, que conhecemos pela anunciação do anjo a encarnação de Jesus Cristo, vosso Filho, cheguemos por sua paixão e morte na cruz, à glória da ressurreição, pelo mesmo Cristo nosso Senhor. Amém. E desejo para todos que nos acompanham as bênçãos de Deus Todo-Poderoso, Pai, o Filho e o Espírito Santo, e permaneça para sempre.

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3: 18:06.
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0: Agora 18:15.
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2: Queridos ouvintes da Rádio Sacramento, com alegria e fé, iniciamos agora.

coração cheio de esperança, iniciemos nossa oração pedindo pelas famílias, pela igreja, pelo mundo e por todas as intenções que trazemos em nosso coração. Em nome do Pai e do Filho e do Espírito Santo. Amém. Senhor Jesus, nós vos oferecemos este terço que vamos rezar, contemplando os mistérios de nossa redenção. Concedei-nos, por intercessão de Maria, vossa Mãe Santíssima, a quem nos dirigimos, as virtudes que nos são necessárias para bem rezá-lo e a graça que nos vem desta santa

0: Contemplamos neste dia os mistérios gloriosos. Nos mistérios gloriosos celebramos a vitória de Cristo sobre a morte e a glorificação de Maria. Esses mistérios renovam nossa esperança, recordando-nos que com Cristo também somos chamados à vida plena na glória do Pai. Creio em Deus Pai Todo-Poderoso, Criador do céu e da terra, e em Jesus Cristo, seu único Filho, nosso Senhor, que foi concebido pelo poder do Espírito Santo, nasceu da Virgem Maria, padeceu sob Pôncio Pilatos, foi crucificado, morto e sepultado, desceu à mansão dos mortos, ressuscitou ao terceiro dia, subiu aos céus, está sentado à direita de Deus Pai Todo-Poderoso, donde há de vir a julgar os vivos e os mortos. Creio no Espírito Santo, na Santa Igreja Católica, na comunhão dos santos, na remissão dos pecados, na ressurreição da carne, na vida eterna. Amém. Pai nosso que estais no céu, santificado seja o vosso nome. Venha a nós o vosso reino, seja feita a vossa vontade, assim na terra como no céu.
1: O pão nosso de cada dia nos dai hoje. Perdoai-nos as nossas ofensas, assim como nós perdoamos a quem nos tem ofendido. E não nos deixeis cair em tentação, mas livrai-nos do mal. Amém.
0: Ave Maria, cheia de graça, o Senhor é convosco. Bendita sois vós entre as mulheres. E bendito é o fruto do vosso ventre, Jesus.
1: Santa Maria, Mãe de Deus, rogai por nós, pecadores, agora e na hora da nossa morte. Amém.
0: Ave Maria, cheia de graça, o Senhor é convosco. Bendita sois vós entre as mulheres. E bendito é o fruto do vosso ventre, Jesus.
1: Santa Maria, Mãe de Deus, rogai por nós, pecadores, agora e na hora da nossa morte. Amém.
0: Ave Maria, cheia de graça, o Senhor é convosco, bendita sois vós entre as mulheres, e bendito é o fruto do vosso ventre, Jesus.
1: Santa Maria, Mãe de Deus, rogai por nós, pecadores, agora e na hora da nossa morte. Amém.
0: Glória ao Pai, ao Filho e ao Espírito Santo.
1: Assim como era no princípio, agora e sempre, pelos séculos dos séculos. Amém.
0: Ó meu Jesus, perdoai-nos, livrai-nos do fogo do inferno, levai as almas todas para o céu e socorrei principalmente aquelas que mais precisarem da vossa misericórdia. Sagrado Coração de Jesus, nós temos confiança em vós. Nossa Senhora do Patrocínio do Santíssimo Sacramento, rogai por nós. No primeiro mistério contemplamos a ressurreição do Senhor Jesus.

0: Pai nosso que estais nos céus, santificado seja o vosso nome. Venha a nós o vosso reino, seja feita a vossa vontade, assim na terra como no céu.
1: O pão nosso de cada dia nos dai hoje. Perdoai-nos as nossas ofensas, assim como nós perdoamos a quem nos tem ofendido. E não nos deixeis cair em tentação, mas livrai-nos do mal. Amém.
0: Ave Maria, cheia de graça, o Senhor é convosco. Bendita sois vós entre as mulheres, e bendito é o fruto do vosso ventre, Jesus.
1: Santa Maria, Mãe de Deus, rogai por nós, pecadores, agora e na hora da nossa morte. Amém.
0: Ave Maria, cheia de graça, o Senhor é convosco. Bendita sois vós entre as mulheres, e bendito é o fruto do vosso ventre, Jesus.
1: Santa Maria, Mãe de Deus, rogai por nós, pecadores, agora e na hora da nossa morte. Amém.
0: Ave Maria, cheia de graça, o Senhor é convosco. Bendita sois vós entre as mulheres, e bendito é o fruto do vosso ventre, Jesus.
1: Santa Maria, Mãe de Deus, rogai por nós, pecadores, agora e na hora da nossa morte. Amém.
0: Ave Maria, cheia de graça, o Senhor é convosco. Bendita sois vós entre as mulheres, e bendito é o fruto do vosso ventre, Jesus.
1: Santa Maria, Mãe de Deus, rogai por nós, pecadores, agora e na hora da nossa morte. Amém.
0: Ave Maria, cheia de graça, o Senhor é convosco. Bendita sois vós entre as mulheres, e bendito é o fruto do vosso ventre, Jesus.
1: Santa Maria, Mãe de Deus, rogai por nós, pecadores, agora e na hora da nossa morte. Amém.
0: Ave Maria, cheia de graça, o Senhor é convosco. Bendita sois vós entre as mulheres, e bendito é o fruto do vosso ventre, Jesus.
1: Santa Maria, Mãe de Deus, rogai por nós, pecadores, agora e na hora da nossa morte. Amém.
0: Ave Maria, cheia de graça, o Senhor é convosco. Bendita sois vós entre as mulheres, e bendito é o fruto do vosso ventre, Jesus.
1: Santa Maria, Mãe de Deus, rogai por nós, pecadores, agora e na hora da nossa morte. Amém.
0: Ave Maria, cheia de graça, o Senhor é convosco. Bendita sois vós entre as mulheres, e bendito é o fruto do vosso ventre, Jesus.
1: Santa Maria, Mãe de Deus, rogai por nós, pecadores, agora e na hora da nossa morte. Amém.
0: Ave Maria, cheia de graça, o Senhor é convosco. Bendita sois vós entre as mulheres, e bendito é o fruto do vosso ventre, Jesus.
1: Santa Maria, Mãe de Deus, rogai por nós, pecadores, agora e na hora da nossa morte. Amém.
0: Ave Maria, cheia de graça, o Senhor é convosco. Bendita sois vós entre as mulheres, e bendito é o fruto do vosso ventre, Jesus.
1: Santa Maria, Mãe de Deus, rogai por nós, pecadores, agora e na hora da nossa morte. Amém.
0: Glória ao Pai, e ao Filho, e ao Espírito Santo.
1: Assim como era no princípio, agora e sempre, pelos séculos dos séculos. Amém.
0: Ó meu Jesus, perdoai-nos, livrai-nos do fogo do inferno. Levai as almas todas para o céu, e socorrei principalmente aquelas que mais precisarem da vossa misericórdia. Sagrado Coração de Jesus, nós temos confiança em vós. Ó Maria concebida sem pecado, rogai por nós que recorremos a vós. No segundo mistério contemplamos a ascensão de Jesus aos céus.
2: Ave.
0: A ascensão de Jesus aos céus.

0: a quem nos tem ofendido, e não nos deixeis cair em tentação, mas livrai-nos do mal. Amém.
1: Ave Maria, cheia de graça, o Senhor é convosco. Bendita sois vós entre as mulheres, e bendito é o fruto do vosso ventre, Jesus.
0: Santa Maria, Mãe de Deus, rogai por nós, pecadores, agora e na hora da nossa morte. Amém.
1: Ave Maria, cheia de graça, o Senhor é convosco. Bendita sois vós entre as mulheres, e bendito é o fruto do vosso ventre, Jesus.
0: Santa Maria, Mãe de Deus, rogai por nós, pecadores, agora e na hora da nossa morte. Amém.
1: Ave Maria, cheia de graça, o Senhor é convosco. Bendita sois vós entre as mulheres, e bendito é o fruto do vosso ventre, Jesus.
0: Santa Maria, Mãe de Deus, rogai por nós, pecadores, agora e na hora da nossa morte. Amém.
1: Ave Maria, cheia de graça, o Senhor é convosco. Bendita sois vós entre as mulheres, e bendito é o fruto do vosso ventre, Jesus.
0: Santa Maria, Mãe de Deus, rogai por nós, pecadores, agora e na hora da nossa morte. Amém.
1: Ave Maria, cheia de graça, o Senhor é convosco. Bendita sois vós entre as mulheres, e bendito é o fruto do vosso ventre, Jesus.
0: Santa Maria, Mãe de Deus, rogai por nós, pecadores, agora e na hora da nossa morte. Amém.
1: Ave Maria, cheia de graça, o Senhor é convosco. Bendita sois vós entre as mulheres, e bendito é o fruto do vosso ventre, Jesus.
0: Santa Maria, Mãe de Deus, rogai por nós, pecadores, agora e na hora da nossa morte. Amém.
1: Ave Maria, cheia de graça, o Senhor é convosco. Bendita sois vós entre as mulheres, e bendito é o fruto do vosso ventre, Jesus.
0: Santa Maria, Mãe de Deus, rogai por nós, pecadores, agora e na hora da nossa morte. Amém.
1: Ave Maria, cheia de graça, o Senhor é convosco. Bendita sois vós entre as mulheres, e bendito é o fruto do vosso ventre, Jesus.
0: Santa Maria, Mãe de Deus, rogai por nós, pecadores, agora e na hora da nossa morte. Amém.
1: Ave Maria, cheia de graça, o Senhor é convosco. Bendita sois vós entre as mulheres, e bendito é o fruto do vosso ventre, Jesus.
0: Santa Maria, Mãe de Deus, rogai por nós, pecadores, agora e na hora da nossa morte. Amém.
1: Ave Maria, cheia de graça, o Senhor é convosco. Bendita sois vós entre as mulheres, e bendito é o fruto do vosso ventre, Jesus.
0: Santa Maria, Mãe de Deus, rogai por nós, pecadores, agora e na hora da nossa morte. Amém.
1: Glória ao Pai, e ao Filho, e ao Espírito Santo.
0: Assim como era no princípio, agora e sempre, pelos séculos dos séculos. Amém.
1: Ó meu Jesus, perdoai-nos, livrai-nos do fogo do inferno. Levai as almas todas para o céu, e socorrei principalmente aquelas que mais precisarem da vossa misericórdia. Sagrado Coração de Jesus, nós temos confiança em vós. Ó Maria concebida sem pecado, rogai por nós que recorremos a vós. No terceiro mistério contemplamos a vinda do Espírito Santo sobre os apóstolos e a Virgem Maria.

0: Pai nosso que estais nos céus, santificado seja o vosso nome. Venha a nós o vosso reino, seja feita a vossa vontade, assim na terra como no céu.
1: O pão nosso de cada dia nos dai hoje. Perdoai-nos as nossas ofensas, assim como nós perdoamos a quem nos tem ofendido. E não nos deixeis cair em tentação, mas livrai-nos do mal. Amém.
0: Ave Maria, cheia de graça, o Senhor é convosco. Bendita sois vós entre as mulheres. E bendito é o fruto do vosso ventre, Jesus.
1: Santa Maria, Mãe de Deus, rogai por nós, pecadores, agora e na hora da nossa morte. Amém.
0: Ave Maria, cheia de graça, o Senhor é convosco. Bendita sois vós entre as mulheres, e bendito é o fruto do vosso ventre, Jesus.
1: Santa Maria, Mãe de Deus, rogai por nós, pecadores, agora e na hora da nossa morte. Amém.
0: Ave Maria, cheia de graça, o Senhor é convosco. Bendita sois vós entre as mulheres, e bendito é o fruto do vosso ventre, Jesus.
1: Santa Maria, Mãe de Deus, rogai por nós, pecadores, agora e na hora da nossa morte.

0: noite. Amém.
1: Ave Maria, cheia de graça, o Senhor é convosco. Bendita sois vós entre as mulheres, e bendito é o fruto do vosso ventre, Jesus.
0: Santa Maria, Mãe de Deus, rogai por nós, pecadores, agora e na hora da nossa morte. Amém.
1: Ave Maria, cheia de graça, o Senhor é convosco. Bendita sois vós entre as mulheres, e bendito é o fruto do vosso ventre, Jesus.
0: Santa Maria, Mãe de Deus, rogai por nós, pecadores, agora e na hora da nossa morte. Amém.
1: Ave Maria, cheia de graça, o Senhor é convosco. Bendita sois vós entre as mulheres, e bendito é o fruto do vosso ventre, Jesus.
0: Santa Maria, Mãe de Deus, rogai por nós, pecadores, agora e na hora da nossa morte. Amém.
1: Ave Maria, cheia de graça, o Senhor é convosco. Bendita sois vós entre as mulheres, e bendito é o fruto do vosso ventre, Jesus.
0: Santa Maria, Mãe de Deus, rogai por nós, pecadores, agora e na hora da nossa morte. Amém.
1: Ave Maria, cheia de graça, o Senhor é convosco. Bendita sois vós entre as mulheres, e bendito é o fruto do vosso ventre, Jesus.
0: Santa Maria, Mãe de Deus, rogai por nós, pecadores, agora e na hora da nossa morte. Amém.
1: Ave Maria, cheia de graça, o Senhor é convosco. Bendita sois vós entre as mulheres, e bendito é o fruto do vosso ventre, Jesus.
0: Santa Maria, Mãe de Deus, rogai por nós, pecadores, agora e na hora da nossa morte. Amém.
1: Ave Maria, cheia de graça, o Senhor é convosco. Bendita sois vós entre as mulheres, e bendito é o fruto do vosso ventre, Jesus.
0: Santa Maria, Mãe de Deus, rogai por nós, pecadores, agora e na hora da nossa morte. Amém.
1: Glória ao Pai, e ao Filho, e ao Espírito Santo.
0: Assim como era no princípio, agora e sempre, pelos séculos dos séculos. Amém.
1: Ó meu Jesus, perdoai-nos, livrai-nos do fogo do inferno. Levai as almas todas para o céu, e socorrei principalmente aquelas que mais precisarem da vossa misericórdia. Sagrado Coração de Jesus, nós temos confiança em vós. Ó Maria concebida sem pecado, rogai por nós que recorremos a vós. No quarto mistério contemplamos a Assunção de Nossa Senhora ao céu.

0: Pai nosso que estais nos céus, santificado seja o vosso nome. Venha a nós o vosso reino. Seja feita a vossa vontade, assim na terra como no céu.
1: O pão nosso de cada dia nos dai hoje. Perdoai-nos as nossas ofensas, assim como nós perdoamos a quem nos tem ofendido. E não nos deixeis cair em tentação, mas livrai-nos do mal. Amém.
0: Ave Maria, cheia de graça, o Senhor é convosco. Bendita sois vós entre as mulheres. E bendito é o fruto do vosso ventre, Jesus.
1: Santa Maria, Mãe de Deus, rogai por nós, pecadores, agora e na hora da nossa morte. Amém.
0: Ave Maria, cheia de graça, o Senhor é convosco. Bendita sois vós entre as mulheres, e bendito é o fruto do vosso ventre, Jesus.
1: Santa Maria, Mãe de Deus, rogai por nós, pecadores, agora e na hora da nossa morte. Amém.
0: Ave Maria, cheia de graça, o Senhor é convosco. Bendita sois vós entre as mulheres, e bendito é o fruto do vosso ventre, Jesus.
1: Santa Maria, Mãe de Deus, rogai por nós, pecadores, agora e na hora da nossa morte. Amém.
0: Ave Maria, cheia de graça, o Senhor é convosco. Bendita sois vós entre as mulheres, e bendito é o fruto do vosso ventre, Jesus.
1: Santa Maria, Mãe de Deus, rogai por nós, pecadores, agora e na hora da nossa morte. Amém.
0: Ave Maria, cheia de graça, o Senhor é convosco. Bendita sois vós entre as mulheres, e bendito é o fruto do vosso ventre, Jesus.
1: Santa Maria, Mãe de Deus, rogai por nós, pecadores, agora e na hora da nossa morte. Amém.
0: Ave Maria, cheia de graça, o Senhor é convosco. Bendita sois vós entre as mulheres, e bendito é o fruto do vosso ventre, Jesus.
1: Santa Maria, Mãe de Deus, rogai por nós, pecadores, agora e na hora da nossa morte. Amém.
0: Ave Maria, cheia de graça, o Senhor é convosco. Bendita sois vós entre as mulheres, e bendito é o fruto do vosso ventre, Jesus.
1: Santa Maria, Mãe de Deus, rogai por nós, pecadores, agora e na hora da nossa morte. Amém.
0: Ave Maria, cheia de graça, o Senhor é convosco. Bendita sois vós entre as mulheres, e bendito é o fruto do vosso ventre, Jesus.
1: Santa Maria, Mãe de Deus, rogai por nós, pecadores, agora e na hora da nossa morte. Amém.
0: Ave Maria, cheia de graça, o Senhor é convosco. Bendita sois vós entre as mulheres, e bendito é o fruto do vosso ventre, Jesus.
1: Santa Maria, Mãe de Deus, rogai por nós, pecadores, agora e na hora da nossa morte. Amém.
0: Ave Maria, cheia de graça, o Senhor é convosco. Bendita sois vós entre as mulheres, e bendito é o fruto do vosso ventre, Jesus.
1: Santa Maria, Mãe de Deus, rogai por nós, pecadores, agora e na hora da nossa morte. Amém.
0: Glória ao Pai, e ao Filho, e ao Espírito Santo.
1: Assim como era no princípio, agora e sempre, pelos séculos dos séculos. Amém.
0: Ó meu Jesus, perdoai-nos, livrai-nos do fogo do inferno. Levai as almas todas para o céu, e socorrei principalmente aquelas que mais precisarem da vossa misericórdia. Sagrado Coração de Jesus, nós temos confiança em vós. Ó Maria concebida sem pecado, rogai por nós que recorremos a vós. No quinto mistério contemplamos a coroação de Nossa Senhora como Rainha do céu e da terra.

0: Pai nosso que estais nos céus, santificado seja o vosso nome. Venha a nós o vosso reino. Seja feita a vossa vontade, assim na terra como no céu.
1: O pão nosso de cada dia nos dai hoje. Perdoai-nos as nossas ofensas, assim como nós perdoamos a quem nos tem ofendido. E não nos deixeis cair em tentação, mas livrai-nos do mal. Amém.
0: Ave Maria, cheia de graça, o Senhor é convosco. Bendita sois vós entre as mulheres. E bendito é o fruto do vosso ventre, Jesus.
1: Santa Maria, Mãe de Deus, rogai por nós, pecadores, agora e na hora da nossa morte. Amém.
0: Ave Maria, cheia de graça, o Senhor é convosco. Bendita sois vós entre as mulheres, e bendito é o fruto do vosso ventre, Jesus.
1: Santa Maria, Mãe de Deus, rogai por nós, pecadores, agora e na hora da nossa morte. Amém.
0: Ave Maria, cheia de graça, o Senhor é convosco. Bendita sois vós entre as mulheres, e bendito é o fruto do vosso ventre, Jesus.
1: Santa Maria, Mãe de Deus, rogai por nós, pecadores, agora e na hora da nossa morte. Amém.
0: Ave Maria, cheia de graça, o Senhor é convosco. Bendita sois vós entre as mulheres, e bendito é o fruto do vosso ventre, Jesus.
1: Santa Maria, Mãe de Deus, rogai por nós, pecadores, agora e na hora da nossa morte. Amém.
0: Ave Maria, cheia de graça, o Senhor é convosco. Bendita sois vós entre as mulheres, e bendito é o fruto do vosso ventre, Jesus.
1: Santa Maria, Mãe de Deus, rogai por nós, pecadores, agora e na hora da nossa morte. Amém.
0: Ave Maria, cheia de graça, o Senhor é convosco. Bendita sois vós entre as mulheres, e bendito é o fruto do vosso ventre, Jesus.
1: Santa Maria, Mãe de Deus, rogai por nós, pecadores, agora e na hora da nossa morte. Amém.
0: Ave Maria, cheia de graça, o Senhor é convosco. Bendita sois vós entre as mulheres, e bendito é o fruto do vosso ventre, Jesus.
1: Santa Maria, Mãe de Deus, rogai por nós, pecadores, agora e na hora da nossa morte. Amém.
0: Ave Maria, cheia de graça, o Senhor é convosco. Bendita sois vós entre as mulheres, e bendito é o fruto do vosso ventre, Jesus.
1: Santa Maria, Mãe de Deus, rogai por nós, pecadores, agora e na hora da nossa morte. Amém.
0: Ave Maria, cheia de graça, o Senhor é convosco. Bendita sois vós entre as mulheres, e bendito é o fruto do vosso ventre, Jesus.
1: Santa Maria, Mãe de Deus, rogai por nós, pecadores, agora e na hora da nossa morte. Amém.
0: Ave Maria, cheia de graça, o Senhor é convosco. Bendita sois vós entre as mulheres, e bendito é o fruto do vosso ventre, Jesus.
1: Santa Maria, Mãe de Deus, rogai por nós, pecadores, agora e na hora da nossa morte. Amém.
0: Glória ao Pai, e ao Filho, e ao Espírito Santo.
1: Assim como era no princípio, agora e sempre, pelos séculos dos séculos. Amém.
0: Ó meu Jesus, perdoai-nos, livrai-nos do fogo do inferno. Levai as almas todas para o céu, e socorrei principalmente aquelas que mais precisarem da vossa misericórdia. Sagrado Coração de Jesus, nós temos confiança em vós. Ó Maria concebida sem pecado, rogai por nós que recorremos a vós. Infinitas graças vos damos, soberana rainha, pelos benefícios que todos os dias recebemos de vossas mãos liberais. Dignai-vos agora e para sempre tomar-nos debaixo do vosso poderoso amparo. E para mais vos agradecer, vos saudamos dizendo:
1: Salve rainha, mãe de misericórdia, vida, doçura e esperança nossa, salve. A vós bradamos os degradados filhos de Eva, a vós suspiramos gemendo e chorando neste vale de lágrimas. Eia, pois, advogada nossa, esses vossos olhos misericordiosos a nós volvei, e depois deste desterro, mostrai-nos Jesus, bendito fruto do vosso ventre, ó clemente, ó piedosa, ó doce sempre Virgem Maria.
0: Rogai por nós, Santa Mãe de Deus,
1: para que sejamos dignos das promessas de Cristo. Amém.
0: O Senhor esteja convosco.
2: Ele está no meio de nós.
0: Abençoe-vos Deus Todo-Poderoso, Pai, Filho e Espírito Santo. Amém.

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0: Boa noite a todos.
1: Boa noite.
0: Louvado seja nosso Senhor Jesus Cristo.
1: Para sempre seja louvado.
0: A partir de agora, começa a transmissão da Santa Missa, direto da Basílica do Santíssimo Sacramento, pelas redes sociais da paróquia e em sinal aberto pela rádio. Esta missa será celebrada nas seguintes intenções: em louvor ao Divino Pai Eterno, todos os santos, Santo Onofre. Em ação de graças pelos sócios aniversariantes do Clube de Amigos da Rádio Sacramento: Air Loyola, Maria Clara de Oliveira, Maria do Carmo Shire Borges, Magda Helena Bisnotto, Aparecida Pereira Araújo Vilas Boas, Lúcia das Graças, Maria Neuci Pérez, Maria Badia Costa Santana. Pedindo por 3 intenções particulares. Pelas almas, 4 intenções: Edmo Ferreira Borges, missa de sétimo dia; Terezinha de Jesus Frois e José Ferreira Frois; Antônio de Paula e Odete Maria de Jesus; Sebastião de Paula Rezende; Neiva Maria Santana; Regina Helena Brigagão Caldeira; Luiz Constantino Bisnotto; Divina Maria Lopes e Manuel Cândido Lopes; Eneusides e Adário Cardoso da Cruz; Bernardino Teodoro da Silva e Adir José da Silva; Vilmar Teodoro da Silva; José Círio e Lúcia Fernandes Círio; Fátima Sebastiana Círio; Eva das Graças Círio; Hugo Rodrigues da Cunha; Robson Afonso Gianni; Maria Eduarda Borges e Cunha; Delcide João André e Maria Badia de Jesus; Pedro Vieira Borges e Dulce Vieira Borges; Júlio César Vieira Borges; Arnaldo Marques Borges; Cacilda Marques Borges; Kleber Rosa da Cunha; Sigelfredo Germano Bisnotto e Ana Maria Bisnotto; Marcelo Ricardo de Souza; Nair Santana e Geraldo Ferreira; Maria Antônia Ferreira; José Alberto Bernardes Borges; Adalberto Pires dos Santos; José Teodoro de Carvalho; Irisângela Lima de Souza; Generoso Mendes Moreira e Maria Aparecida Alves Moreira; Valdete de Fátima Borges; Nataliane Pacheco Cerque Gobo; Sebastião Verônica Pacheco; Carlos José Vieira Machado; Lázara Mamé de Vieira; Abenides Afonso; Geraldo Afonso; Jerônimo Vaz; Nadir Moreira Bianchini.

0: Em nome do Pai e do Filho e do Espírito Santo.
1: Amém.
0: O Deus da esperança que nos cumula de toda alegria e paz em nossa fé, pela ação do Espírito Santo, esteja convosco.
1: Bendito seja Deus que nos reuniu no amor de Cristo.
0: Na Eucaristia fazemos a experiência da bondade de Deus. Paciente e misericordioso, Ele vem em nosso auxílio com seu Espírito, para que o joio, isto é, o mal também existente em nosso interior e à nossa volta, não nos desanime do anúncio do seu reino. Celebremos agradecidos ao Senhor que é bom, clemente e fiel. Em Jesus Cristo, o justo que intercede por nós e nos reconcilia com o Pai, abramos o nosso espírito ao arrependimento para sermos dignos de nos aproximar da mesa do Senhor.

0: Deus Todo-Poderoso, tenha compaixão de nós, perdoe os nossos pecados e nos conduza à vida eterna.
1: Amém.
0: Glória a Deus nas alturas e paz na terra aos homens por ele amados. Senhor Deus, Rei dos céus, Deus Pai Todo-Poderoso, nós vos louvamos, nós vos bendizemos, nós vos adoramos, nós vos glorificamos, nós vos damos graças por vossa imensa glória. Senhor Jesus Cristo, Filho unigênito, Senhor Deus, Cordeiro de Deus, Filho de Deus Pai, vós que tirais o pecado do mundo, tende piedade de nós. Vós que tirais o pecado do mundo, acolhei a nossa súplica. Vós que estais à direita do Pai, tende piedade de nós. Só vós sois o Santo, só vós o Senhor, só vós o Altíssimo, Jesus Cristo, com o Espírito Santo, na glória de Deus Pai. Amém.

0: Leitura do livro da Sabedoria. Não há, além de ti, outro Deus que cuide de todas as coisas e a quem devas mostrar que teu julgamento não foi injusto. A tua força é princípio da tua justiça, e o teu domínio sobre todos te faz para com todos indulgente. Mostras a tua força a quem não crê na perfeição do teu poder. E nós que te conhecem, castigas o seu atrevimento. No entanto, dominando tua própria força, julgas com clemência e nos governas com grande consideração, pois quando quiseres, está ao teu alcance fazer uso do teu poder. Assim procedendo, ensinaste ao teu povo que o justo deve ser humano, e a teus filhos deste a confortadora esperança de que concedes o perdão aos pecadores. Palavra do Senhor.
1: Graças a Deus.

0: Leitura da carta de São Paulo aos Romanos. Irmãos, o Espírito vem em socorro da nossa fraqueza, pois nós não sabemos o que pedir, nem como pedir. É o próprio Espírito que intercede em nosso favor, com gemidos inefáveis. E aquele que penetra o íntimo dos corações sabe qual é a intenção do Espírito, pois é sempre segundo Deus que o Espírito intercede em favor dos santos. Palavra do Senhor.
1: Graças a Deus.

Naquele tempo, Jesus contou outra parábola à multidão. O reino dos céus é como um homem que semeou boa semente no seu campo. Enquanto todos dormiam, veio seu inimigo, semeou joio no meio do trigo e foi embora. Quando o trigo cresceu e as espigas começaram a se formar, apareceu também o joio. Os empregados foram procurar o dono e lhe disseram: Senhor, não semeastes boa semente no teu campo? De onde veio então o joio? O dono respondeu: Foi algum inimigo que fez isso. Os empregados lhe perguntaram: Queres que vamos arrancar o joio? O dono respondeu: Não, pode acontecer que arrancando o joio, arranqueis também o trigo. Deixai crescer um e outro até a colheita. E no tempo da colheita, direi aos que cortam o trigo: Arrancai primeiro o joio e amarrai-o em feixes para ser queimado. Recolhei, porém, o trigo no meu celeiro.

Quem de nós nunca teve vontade que Deus resolvesse imediatamente todos os problemas do mundo? Olhamos para a realidade em que nos encontramos e percebemos que estamos em meio a tantas situações de violência, de ódio, de injustiça, de maldade, de pessoas fazendo o mal e aparentemente sem consequências. Então surge espontaneamente essa pergunta: por que Deus não age logo? Por que Ele permite que o mal esteja em nosso meio? Por que Ele permite que o joio cresça no meio do trigo? Essa é exatamente a inquietação que está por detrás do evangelho que hoje foi proclamado. Lembrem-se que no domingo passado nós ouvimos que Jesus subiu na barca e da barca ele ensinava a multidão que estava na praia. E Jesus ensinava por meio de parábolas. Ouvimos domingo passado a parábola do semeador, aquele semeador generoso que vai lançando sementes em todo tipo de terreno. É Deus mesmo que com sua palavra quer alcançar a todas as pessoas, sem distinção. O evangelho de hoje começa dizendo que Jesus contou outra parábola. Então ouvimos a parábola do joio e do trigo. Nesta parábola se destaca esta imagem do joio. O joio é uma planta que, quando vai crescendo, ela é muito semelhante ao trigo. Facilmente se confunde o que é joio e o que é trigo. A diferença está quando vem os grãos do trigo, e então a planta do trigo começa a inclinar-se pelo peso dos grãos. Do joio não. Enquanto que o grão de trigo traz vida, porque nos dá alimento, a sementinha do joio não. Em grande quantidade pode ser até tóxica. Jesus se utiliza desta imagem para falar do reino. Nós percebemos que na parábola de Jesus, quando os empregados se dão conta de que no meio do trigo, semeado com uma boa semente do patrão, está também o joio que foi semeado pelo inimigo, eles vão ao encontro do patrão para dizer: queres que arranquemos logo o joio? Parece que esta proposta daqueles empregados seja uma proposta no mínimo sensata. Afinal, quem não desejaria eliminar o mal o quanto antes? Mas o dono da plantação, ele surpreende com a resposta: não, deixai crescer um e outro até a colheita. Essa resposta revela a diferença profunda que existe do pensamento de Deus e do nosso pensamento. Nós somos impacientes, Deus é paciente. Nós queremos resolver tudo imediatamente, Deus sabe esperar. Agora, é claro que isto não significa que Deus seja indiferente ao mal. Pelo contrário, significa que Deus conhece o coração humano muito melhor do que nós. Quantas pessoas que pareciam um caso perdido, quantas pessoas distante de Deus, da vivência da fé, da igreja, que em determinado momento acabaram se reaproximando de Deus, na vivência da fé, na vida da comunidade, na vida da igreja. Quantas conversões aconteceram quando ninguém mais acreditava que seria possível? Basta olhar para a história de tantos santos e santas.
Quantos homens e mulheres que aos olhos do mundo pareciam um caso perdido, mas Deus transformou os corações e hoje são grandes homens que inspiram a nossa vida de fé, a nossa vocação cristã. Quantas vezes não fomos nós mesmos alcançados pela misericórdia de Deus depois de cometermos tantos erros, tantos pecados? Imaginem se Deus tivesse desistido de nós na primeira queda. Certamente nenhum de nós estaria aqui hoje participando desta Santa Missa. É exatamente esse rosto de Deus que a primeira leitura do livro da Sabedoria nos apresentava. É um rosto misericordioso, bondoso, paciente, compassivo. A sabedoria divina se manifesta a partir do seu amor. O poder de Deus se manifesta na misericórdia. Nós costumamos associar força com domínio, com rapidez nas decisões. Deus, porém, nos revela que a sua força está na capacidade que ele tem de esperar, de dar tempo para a conversão, de oferecer sempre uma nova oportunidade. A paciência de Deus não é uma fraqueza, mas na verdade ela é a mais alta expressão do seu amor para conosco. Deus é paciente. Essa palavra ilumina a nossa vida espiritual. Muitas vezes nós queremos mudar tudo de uma vez. Ficamos desanimados porque continuamos encontrando em nós mesmos limitações, pecados, fraquezas. Como nós gostaríamos de ser perfeitos já. Deus, porém, ele vai trabalhando em nós como um agricultor que sabe ter a experiência de esperar, esperar crescer para poder depois colher os frutos. Sabe esperar o tempo da colheita. A santidade a qual todos nós somos chamados não acontece de um dia para o outro. Ela vai sendo construída lentamente, isto pela ação de Deus que é acolhida em nossa vida. Na segunda leitura, o apóstolo São Paulo, ele nos oferece um grande consolo com a sua reflexão. Ele afirma que quando nós não sabemos orar, o Espírito de Deus vem orar em nós. O Espírito vem rezar em nós, ele vem interceder por nós, dizia o apóstolo, com gemidos inefáveis. Vejam que até nisso nós encontramos a paciência de Deus. Quando não sabemos rezar, ele envia o seu Espírito para rezar em nós, para interceder por nós. Ele não espera que nós cheguemos diante dele perfeitos, prontos, mas ele vem caminhar conosco, com a força do seu Santo Espírito, com os dons que o Espírito nos oferece, ele se faz presente, vem em auxílio da nossa fraqueza e realiza em nós aquilo que nós sozinhos não conseguimos realizar. Talvez o maior convite que a liturgia da missa de hoje nos oferece seja olhar para nós mesmos e para os outros com a paciência que Deus tem. Nós vivemos numa cultura que julga muito rapidamente. Muitas vezes uma pessoa é condenada por um único erro. Ela recebe um rótulo e parece perder toda a possibilidade de recomeçar. Um exemplo disto são as redes sociais.
uma pessoa pode ser julgada e condenada ali muito rapidamente. E isto pode destruir a vida de uma pessoa. Muitas vezes também em nossas famílias, dentro da nossa comunidade, da igreja, isso também acontece. Nós ficamos guardando lembranças do passado, deixamos de acreditar que uma pessoa pode mudar. Deus, porém, nunca reduz uma pessoa ao seu pior momento. Ele sempre enxerga aquilo que a graça dele ainda pode realizar no coração de uma pessoa. Diante de Jesus hoje, nós poderíamos nos perguntar: tenho mais pressa de julgar ou mais disposição para ajudar as pessoas, para fazer julgar, ou mais disposição para ajudar as pessoas?

0: até mesmo os corações mais endurecidos. Dentro de alguns instantes, sobre este altar estará a própria presença de Deus, o corpo e sangue de Jesus. Muitos depois se aproximarão para recebê-lo na Santa Comunhão. Cada comunhão é um sinal de que ele não desiste de nós, que ele vem a nós, que ele acredita em nós, que ele comunica a sua graça a todos nós, que ele quer fazer com que o joio que teima em crescer em nós se transforme no trigo bom, para que um dia seja recolhido no seu celeiro. Ao nos aproximarmos de Jesus na Santa Missa de hoje, vamos pedir a ele uma graça especial, que nós tenhamos um coração semelhante ao dele, que nós sejamos pacientes sem ser indiferentes, que sejamos firmes sem deixar de ser misericordiosos, e que nós tenhamos a confiança no Senhor, certos de que a colheita pertence a ele, não pertence a nós. Enquanto esse dia não chega, continuemos cultivando o bem, certos de que nenhuma semente lançada por Deus se perde. Louvado seja nosso Senhor Jesus Cristo.
1: Para sempre seja louvado.
0: Creio em Deus Pai Todo-Poderoso, Criador do céu e da terra.
1: E em Jesus Cristo, seu único Filho, nosso Senhor, que foi concebido pelo poder do Espírito Santo, nasceu da Virgem Maria, padeceu sob Pôncio Pilatos, foi crucificado, morto e sepultado, desceu à mansão dos mortos, ressuscitou ao terceiro dia, subiu aos céus, está sentado à direita de Deus Pai Todo-Poderoso, donde há de vir a julgar os vivos e os mortos. Creio no Espírito Santo, na Santa Igreja Católica, na comunhão dos santos, na remissão dos pecados, na ressurreição da carne, na vida eterna. Amém. Irmãos e irmãs, como família de Deus, dirijamos a ele, que é paciente e bom, nossas súplicas confiantes, rezando: escutai, Senhor, o clamor de nossa oração.
2: Pela Igreja, para que tenha seu olhar sempre fixo no trigo bom, cultivado até no meio das ervas daninhas, e deposite sua esperança no bem, que cresce silenciosamente até amadurecer, rezemos:
3: escutai, Senhor, o clamor de nossa oração.
2: Pelos cristãos e cristãs, para que, por meio da acolhida e da propagação das sementes do reino, correspondam à voz do Espírito, que penetra o íntimo dos corações, rezemos:
3: escutai, Senhor, o clamor de nossa oração.
2: Por todos nós aqui reunidos, para que caminhemos confiantes na justiça e no cuidado de Deus para com todas as realidades humanas, e sejamos no dia a dia efetivos sinais do reino no mundo, rezemos:
3: escutai, Senhor, o clamor de nossa oração.
0: Senhor nosso Deus, acolhei as preces que a comunidade aqui reunida em vosso nome vos apresentou. Por Cristo nosso Senhor.
2: Amém.

0: Orai, irmãos e irmãs, para que o meu e vosso sacrifício seja aceito por Deus Pai Todo-Poderoso.
1: Receba, Senhor, por tuas mãos este sacrifício, para a glória do seu nome, para o nosso bem e de toda a sua santa igreja.
0: Ó Deus, no único sacrifício

0: Na verdade, vós sois santo, ó Deus do universo, e tudo o que criastes proclama o vosso louvor, porque por Jesus Cristo, vosso Filho e Senhor nosso, e pela força do Espírito Santo, dais vida e santidade a todas as coisas, e não cessais de reunir para vós um povo que vos ofereça em toda parte, do nascer ao pôr do sol, um sacrifício perfeito. Por isso, ó Pai, nós vos suplicamos, santificai pelo Espírito Santo as oferendas que vos apresentamos para serem consagradas, a fim de que se tornem o corpo e o sangue de vosso Filho, nosso Senhor Jesus Cristo, que nos mandou celebrar estes mistérios.
1: Enviai o vosso Espírito Santo.
0: Na noite em que ia ser entregue, Jesus tomou o pão, pronunciou a bênção de ação de graças, partiu e o deu a seus discípulos, dizendo: tomai todos e comei, isto é o meu corpo que será entregue por vós.

Do mesmo modo, no fim da ceia, ele tomou o cálice em suas mãos, pronunciou a bênção de ação de graças e o deu a seus discípulos, dizendo: tomai todos e bebei. Este é o cálice do meu sangue, o sangue da nova e eterna aliança, que será derramado por vós e por todos para a remissão dos pecados. Fazei isto em memória de mim.

0: celebrando agora, ó Pai, o memorial da paixão redentora do vosso Filho, da sua gloriosa ressurreição e ascensão ao céu, e enquanto esperamos sua nova vinda, nós vos oferecemos em ação de graças este sacrifício vivo e santo.
1: Aceitai, ó Senhor, a nossa oferta.
0: Olhai com bondade a oblação da vossa igreja e reconhecei nela o sacrifício que nos reconciliou convosco. Concedei que, alimentando-nos com o corpo e o sangue do vosso Filho, repletos do Espírito Santo, nos tornemos em Cristo um só corpo e um só Espírito.
1: O Espírito nos una num só corpo.
0: Que o mesmo Espírito faça de nós uma eterna oferenda para alcançarmos a herança com os vossos eleitos. A Santíssima Virgem Maria, Mãe de Deus, São José, seu esposo, os vossos santos apóstolos e gloriosos mártires, e todos juntos que não cessam de interceder por nós na vossa presença.
1: Fazei de nós uma perfeita oferenda.
0: Nós vos suplicamos, Senhor, que este sacrifício da nossa reconciliação estenda a paz e a salvação ao mundo inteiro. Confirmai na fé e na caridade a vossa igreja que caminha neste mundo com o vosso servo, o Papa Leão, e o nosso Bispo Paulo, com os bispos do mundo inteiro, os presbíteros e diáconos, os outros ministros e o povo por vós redimido. Atendei propício às preces desta família que reunistes em vossa presença. Reconduzi a vós, Pai de misericórdia, todos os vossos filhos e filhas dispersos pelo mundo inteiro.
1: Lembrai-vos, ó Pai, da vossa igreja.
0: Acolhei com bondade no vosso reino os nossos irmãos e irmãs que partiram desta vida. Dentre eles, Édimo Ferreira Borges, as demais intenções desta Santa Missa, e todos os que morreram na vossa amizade. Unidos a eles, esperamos também nós saciar-nos eternamente da vossa glória. Por Cristo, Senhor nosso, por ele dais ao mundo todo o bem e toda a graça.

0: obedientes à palavra do Salvador e formados por seu divino ensinamento, ousamos dizer: Pai nosso que estais nos céus, santificado seja o vosso nome, venha a nós o vosso reino, seja feita a vossa vontade, assim na terra como no céu. O pão nosso de cada dia nos dai hoje, perdoai-nos as nossas ofensas, assim como nós perdoamos a quem nos tem ofendido, e não nos deixeis cair em tentação, mas livrai-nos do mal. Livrai-nos de todos os males, ó Pai, e dai-nos hoje a vossa paz. Ajudados pela vossa misericórdia, sejamos sempre livres do pecado e protegidos de todos os perigos, enquanto aguardamos a feliz esperança e a vinda do nosso Salvador, Jesus Cristo.
1: Vosso é o reino, o poder e a glória para sempre.
0: Senhor Jesus Cristo, dissestes aos vossos apóstolos: eu vos deixo a paz, eu vos dou a minha paz. Não olheis os nossos pecados, mas a fé que anima a vossa igreja. Dai-lhe segundo o vosso desejo a paz e a unidade. Vós que sois Deus com o Pai e o Espírito Santo.
2: Amém. Amém.
0: A paz do Senhor esteja sempre convosco.
1: O amor de Cristo nos uniu.
3: Irmãos e irmãs, saudai-vos em Cristo Jesus.

0: Eu sou o pão vivo que desceu do céu. Se alguém come deste pão, viverá eternamente. Eis o Cordeiro de Deus, que tira o pecado do mundo.
1: Senhor, eu não sou digno de que entreis em minha morada, mas dizei uma palavra e eu serei salvo.

Oremos. Nós vos pedimos, Senhor misericordioso,

0: Rogai por nós, Santa Mãe de Deus,
1: para que sejamos dignos das promessas de Cristo.
0: São José,
2: rogai por nós.
0: São Miguel Arcanjo, defendei-nos no combate. Sede nosso refúgio contra as maldades e ciladas do demônio. Ordene-lhe Deus instantemente, o pedimos. E vós, príncipe da milícia celeste, pelo divino poder, precipitai no inferno a Satanás e a todos os espíritos malignos que andam pelo mundo para perder as almas. Amém. No dia 21 de julho, nós celebramos a memória da morte do padre Vítor Coelho de Almeida. Para nós cristãos católicos, o dia da morte é o dia da passagem para a eternidade. Padre Vítor, servo de Deus e venerável, está a um passo para a sua beatificação, e isso para nós sacramentanos é motivo de grande alegria. No dia 22 de setembro de 1889, aqui em nossa cidade, ele nasceu. O filho, sem dúvida alguma, mais ilustre desta terra, porque será ele, certamente, o primeiro santo beatificado, canonizado do Triângulo Mineiro. Então, nós queremos, fazendo memória do venerável padre Vítor Coelho de Almeida, rezar, pedindo a Deus pela sua beatificação, para que a Igreja oficialmente coloque o padre Vítor como modelo de santidade para nós e como intercessor junto de Deus. Todos repitam a oração. Deus de bondade,
3: Deus de bondade,
0: que sois glorificado,
3: que sois glorificado
0: na vida de todos os vossos santos,
3: na vida de todos os vossos santos,
0: porque coroando seus méritos,
3: porque coroando seus méritos,
0: exaltais vossos próprios dons,
3: exaltais vossos próprios dons.
0: Pai Santo,
3: Pai Santo,
0: hoje vos agradecemos especialmente.
3: Hoje vos agradecemos especialmente
0: porque nos destes,
3: porque nos destes
0: o venerável padre Vítor,
3: o venerável padre Vítor,
0: como exemplo de confiança na misericórdia,
3: como exemplo de confiança na misericórdia
0: de vosso filho Jesus Cristo,
3: de vosso filho Jesus Cristo,
0: e de zelo na pregação de vossa palavra,
3: e de zelo na pregação da vossa palavra.
0: Eu vos peço, ó Senhor,
3: eu vos peço, ó Senhor,
0: que o glorifiqueis,
3: que o glorifiqueis,
0: se for vossa santíssima vontade,
3: se for vossa santíssima vontade,
0: para que todos o tenham como seu modelo,
3: para que todos o tenham como seu modelo,
0: e intercessor junto de vós,
3: e intercessor junto de vós,
0: por Cristo nosso Senhor, amém,
3: por Cristo nosso Senhor, amém.
0: Vamos agora, no instante de silêncio, pedir a Deus uma graça especial por intercessão do venerável padre Vítor Coelho de Almeida.

0: Ave Maria, cheia de graça, o Senhor é convosco. Bendita sois vós entre as mulheres. Bendito é o fruto do vosso ventre, Jesus. Santa Maria, Mãe de Deus, rogai por nós, pecadores, agora e na hora de nossa morte. Amém. Nossa Senhora da Conceição Aparecida,
1: rogai por nós.
0: Apenas dois avisos. A partir desta próxima quinta-feira, nós teremos aqui na Basílica Santuário a Santa Missa toda semana. Toda quinta-feira, às 19 horas, será celebrada a Santa Missa com a novena perpétua da nossa padroeira, Nossa Senhora do Patrocínio do Santíssimo Sacramento. Vamos ter a missa, a oração da novena perpétua, a bênção da água, da saúde, dos objetos de devoção, e logo depois da missa, sempre um momento de adoração e de bênção do Santíssimo Sacramento. Então todos são convidados para este momento especial que toda quinta-feira acontecerá aqui na Basílica Santuário pela noite. Nós continuaremos com a missa das 7 da manhã, de segunda a sexta, 7 horas da manhã, normalmente aqui acontece a Santa Missa, mas na quinta-feira também às 19 horas. O JAS, nosso grupo de jovens preparando seus futuros eventos, está tentando angariar recursos, então eles estão toda semana vendendo alguma coisa. Hoje tem doces e bolo no pote. Eles estão lá no fundo da Basílica Santuário para vender. Vamos ajudar os nossos jovens nesse bonito e importante trabalho de evangelização de outros jovens. O Senhor

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4: 20:28.
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4: 20 horas e 48 minutos.

0: 21h03.
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